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4: Boa noite para você que nos acompanha em todo o país. Segunda-feira, 18 de maio de 2026. Vamos ao destaque do dia: ciência e tecnologia. Em São Paulo, o presidente Lula anuncia novos investimentos no Cirus, que funciona como um super microscópio de alta precisão. Será ampliada a capacidade brasileira de pesquisa em áreas estratégicas como saúde, energia e novos materiais.
5: Qualquer quantidade de milhões que nós colocarmos é muito pequeno diante da quantidade de milhões que isso aqui vai render para o futuro da sociedade brasileira.
4: E ainda, a Petrobras anuncia 37 bilhões para São Paulo até 2030. O investimento vai gerar cerca de 38 mil postos de trabalho diretos e indiretos. Além do refino, os recursos serão aplicados também em gás natural, energia renovável e na expansão do Porto de Santos. Pablo Mundim.
6: Projetos que aumentam a soberania e diminuem a dependência do país de crises externas.
7: Novidades sobre o novo Desenrola Brasil.
4: Ministério da Fazenda lança calculadora que permite simular valores para pagamento da dívida com melhores condições.
7: E a partir de agora, a renegociação pode ser feita também em uma das 10 mil agências dos Correios.
4: Hoje, na apresentação da Voz do Brasil, eu, Mariana Jungmann e Luciano Seixas.
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4: Investimentos em exploração e produção de petróleo.
7: E ampliação da capacidade de processamento dos derivados, como diesel, nas refinarias.
4: Sem esquecer da transição energética, apostando em cadeias mais limpas e sustentáveis.
7: A Petrobras anunciou hoje um pacote de investimentos de 37 bilhões de reais no estado de São Paulo.
4: O presidente Lula esteve no evento na refinaria de Paulínia, que terá sua capacidade ampliada.
6: A refinaria de Paulínia, no interior de São Paulo, é a maior da Petrobras. Sozinha, a Replan abastece 30% do território brasileiro e seu faturamento representa cerca de 1% do produto interno bruto do país. Estrutura que deve crescer ainda mais com o pacote bilionário anunciado pelo presidente Lula. Até 2030, a Petrobras vai investir 37 bilhões de reais no estado de São Paulo. Do total, 17 bilhões serão destinados ao setor de refino e só na Replan serão 6 bilhões de reais em novos projetos. Com isso, a refinaria será capaz de processar 460 mil barris de petróleo por dia, 5% a mais do que a capacidade atual. Segundo a presidente da Petrobras, Magda Chambrian, os investimentos estão alinhados com a meta de buscar a autossuficiência na produção de diesel.
8: A Petrobras é responsável pelo abastecimento de 75% do diesel do território nacional. Temos projetos para chegar a 85%. E no âmbito dessa discussão de segurança energética do nosso país, nós nos perguntamos por que não 100%. E aí nos comprometemos com o presidente Lula a sermos autossuficientes em diesel até 2030 neste país.
6: O plano da estatal vai além do refino. Outros 9 bilhões de reais serão destinados à exploração e produção de petróleo, com foco no pré-sal da Bacia de Santos. Também estão previstos investimentos em gás natural, energia renovável e na expansão da infraestrutura logística do Porto de Santos. Projetos que aumentam a soberania e diminuem a dependência do país de crises externas, como reforçou o presidente Lula.
5: Fortalecer a Petrobras é uma coisa muito importante. É fazer a Petrobras voltar a ser motivo de orgulho. Sabe o que é motivo de orgulho? É a gente fazer tudo o que for necessário para que esse país seja soberano na prospecção e no refino de biocombustível e de combustível, de gasolina, de óleo diesel, de nafta, tudo que a gente puder produzir.
6: Com os investimentos, a Replan deve aumentar a produção de diesel S10, mais puro e menos poluente, e passará a produzir combustível sustentável de aviação, o SAF. Os investimentos anunciados para o estado de São Paulo devem gerar 38 mil empregos diretos e indiretos, segundo a Petrobras. De Paulínia, São Paulo, Pablo Mundim.
7: Considerado a maior infraestrutura científica do Brasil, o acelerador de partículas Sirius, instalado em Campinas,

0: Primeiras linhas de pesquisa começaram a operar em 2019. Hoje foram inauguradas mais 4 estações. As novas linhas ampliam a capacidade de pesquisa dos Sírios em áreas estratégicas, como desenvolvimento de novos medicamentos, avanços em telecomunicações, análise química de materiais complexos como terras raras e minerais críticos e desenvolvimento de supercondutores. As 4 linhas receberam investimento total de R$230 milhões, sendo 30 milhões do novo PAC. Com a inauguração, o Sírio chega a um total de 15 linhas em funcionamento. A ministra da Ciência, Tecnologia e Inovação, Luciana Santos, disse que o investimento eleva a qualidade das pesquisas científicas no país.
1: Estamos construindo autonomia científica, capacidade nacional, um Brasil forte, independente e soberano, e prova de que o Brasil pode ocupar um lugar de liderança científica, tecnológica e industrial no mundo.
0: O presidente Lula também visitou o canteiro de obras do Orion, que será o primeiro laboratório de biossegurança máxima voltado ao estudo de patógenos de alta periculosidade. Durante o evento, também foi lançada a pedra fundamental do primeiro polo do Programa Nacional de Inovação Radical em Saúde, voltado ao desenvolvimento de tecnologias para o Sistema Único de Saúde. O ministro substituto da Saúde, Adriano Massuda, destacou a importância do polo para a saúde do país.
2: Estamos falando de infraestrutura integrada voltada para a produção de radiofármacos, diagnósticos avançados, terapias inovadoras, insumos farmacêuticos ativos, as IFAs que o Brasil e o mundo é tão dependente.
0: O presidente Lula ressaltou a importância dos investimentos em ciência e tecnologia.
3: Qualquer quantidade de milhões que nós colocarmos é muito pequeno diante da quantidade de milhões que isso aqui vai render para o futuro do país e para o futuro da sociedade brasileira.
0: O laboratório Sírios atende pesquisadores do Brasil e do exterior. Quase 90% dos componentes do Sírios foram produzidos ou desenvolvidos no Brasil. Reportagem Dimas Soldes.
4: Hoje, 18 de maio, é Dia Nacional de Combate ao Abuso e à Exploração Sexual de Crianças.
5: O governo do Brasil vem fazendo um trabalho transversal com vários ministérios para enfrentar esse problema de maneira mais efetiva e segura para as crianças.
4: Esse trabalho envolve educação, levantamento de dados para formulação de novas políticas públicas e, principalmente, estímulo à denúncia por parte da sociedade.
5: Hoje a gente conversa com a ministra dos Direitos Humanos e da Cidadania, Janine Mello, sobre cada uma dessas ações. Boa noite, ministra. Bem-vinda.
6: Boa noite, Luciano. Boa noite, Mariana. Obrigada, gente. Um prazer estar aqui com vocês.
5: Ministra, hoje foram feitas várias entregas relacionadas aos direitos da infância. Vamos começar, então, falando sobre as ações normativas para fortalecer o combate ao abuso sexual de crianças e adolescentes. Que atos foram feitos hoje nesse sentido e como eles ajudam nessa luta?
6: Luciano, hoje eu assinei uma portaria para a gente muito importante, que é a portaria que institui a Política Nacional de Enfrentamento e Combate ao Abuso Sexual contra crianças e adolescentes. Então, a gente, né, mais um avanço do ponto de vista normativo em relação a essa agenda. A gente garante aí o compromisso do governo do presidente Lula em organizar as ações do governo federal como um todo, para que a gente consiga efetivamente melhorar tanto a etapa de prevenção quanto a etapa de encaminhamento dos casos e também de responsabilização dos assediadores e dos abusadores de crianças.
4: E hoje, né, ministra, foi lançada uma campanha de enfrentamento à violência sexual contra crianças e adolescentes. Eu vou até chamar, vamos ouvir um trechinho dela.
7: O silêncio não protege a criança. O silêncio protege quem comete a violência. Proteger a criança é agir. Acredite, escute, não julgue. Denuncie qualquer abuso. Disque 100, Disque Direitos Humanos.
4: Pois é, ela vem com essa ideia para reforçar essa ideia da importância da sociedade denunciar, não ser omissa e não ter esse olhar julgador sobre a criança, né?
6: É isso, Mariana. A gente precisa, assim, a prevenção, né, o enfrentamento à violência sexual contra crianças e adolescentes, ela tem 3 grandes etapas, vamos colocar assim. Então, tem uma parte que é de prevenção, então a gente precisa falar sobre isso. Então, o silêncio, ele não ajuda as crianças, ele não protege as crianças. O silêncio, ele só protege o abusador. Ele só protege aquele que violenta essas crianças e que abusa dessas crianças. Então, o que a gente precisa garantir é, efetivamente, canais de denúncia para, no momento em que o caso aconteça, a gente consiga encaminhar isso adequadamente e que a gente consiga que o Estado dê respostas, né, junto a diferentes autoridades competentes aí, dependendo do caso, para a gente conseguir garantir, efetivamente, que também, aí uma terceira fase, é que a gente responsabilize e puna aquelas pessoas que estão...

0: envolvidas nesses crimes.
1: Outra ação transversal lançada hoje foi com o Ministério da Educação, né? Com o caderno temático Papel da Escola no Enfrentamento à Violência contra Meninas e Mulheres. O que é esse material? Ele será entregue nas escolas, aos pais?
0: Então, esse material a gente tem, né? Em parceria com o Ministério da Educação, assim como a gente tem também em parceria com outros ministérios, esse material é um material que vai servir de orientação para os profissionais de educação. Então, professores, todo mundo que está na sala de aula. A escola, para a gente, é um dos principais locos de ensino para, né, acho que para as crianças conseguirem se proteger e para a gente garantir que também a escola, como parte dessa rede de proteção social, seja um lugar em que os professores que estão junto com essas crianças diariamente consigam identificar eventuais sinais de que as pessoas estão passando por algum tipo de situação de violação ou de violência. Então, para a gente é muito importante que os professores e professoras estejam orientados adequadamente para conseguir identificar e encaminhar esses casos para onde a gente precisar, para as autoridades competentes, polícia, quando for o caso, conselhos tutelares.
2: Saber também como abordar,
0: exatamente,
2: né?
0: Exatamente.
2: E não compactuar com essa rede de silêncio.
0: Exatamente. Esse material já está disponível nas redes do MEC e ele vai estar disponível para todos os professores e professoras do Brasil.
2: Agora, foi lançada também, né, ainda falando em educação, foi lançada a matriz Educação que Protege, que é uma parceria com a Unicef, e também um guia para os municípios lidarem aí com a proteção das crianças em festas populares, eventos públicos. Que tipo de orientações esses documentos trazem?
0: Então, acho que a gente tem uma parceria já histórica com a Unicef de muitos anos, então tem esse é mais, né, esses são dois materiais que são exemplos dessa parceria aí muito frutífera que a gente tem com eles. A nossa preocupação foi garantir isso para municípios e para instituições que organizam grandes eventos, saberem como se a gente tivesse um passo a passo do que fazer para a gente ter cuidado com essas crianças, porque a gente sabe que nesses momentos é muito comum que aconteçam situações, que a criança às vezes fica desacompanhada, as pessoas às vezes não estão totalmente atentas ao que está acontecendo, e a gente precisa garantir que tenha, inclusive no âmbito desses eventos, estruturas de atendimento para evitar que esses casos fiquem sem encaminhamento naquele momento imediato em que acontecem.
1: Ministro, outra parceria importante, ou outras parcerias importantes, são com a Polícia Rodoviária Federal e os conselhos tutelares, né? A ideia é contar com essas instituições nas localidades de difícil acesso, não é isso?
0: É isso. Com a Polícia Rodoviária Federal, a gente tem a polícia já tem uma metodologia que chama MAPEAR, que é implementada para exatamente identificar e fiscalizar pontos que a gente tem nas rodovias federais em que a gente sabe que tem uma incidência grande de violação contra crianças. Então, na verdade, hoje a Polícia Rodoviária Federal está atualizando essa metodologia para a gente conseguir qualificar e aprimorar esse atendimento, para a gente ter tempestividade e agilidade na identificação desses casos e no encaminhamento policial em relação a isso. Então, essa é uma parceria para a gente super importante com a Polícia Rodoviária Federal, que está em andamento já há um tempo, mas a gente agora atualiza para aprimorar. A outra que a gente tem com os conselhos tutelares, na verdade, é uma atuação, né, no âmbito do nosso ministério em várias dimensões, vamos colocar assim, e a gente tem principalmente uma preocupação em fortalecer e garantir que os conselhos tutelares consigam executar suas atribuições na proteção na defesa dos direitos das crianças e dos adolescentes. Então a gente tem programas de equipagem, fortalecimento via capacitação desses conselheiros e dessas conselheiras. Então tem uma série de medidas que a gente faz junto aos conselhos para garantir que eles possam aí nos apoiar na implementação das políticas de defesa de criança e adolescente.
2: Eu acho que até é importante a gente ressaltar esse trabalho que a Polícia Rodoviária Federal faz, porque há lugares onde basicamente é a PRF ali que
0: exatamente.
2: Tem mais condição de atuar, né? Porque é mais difícil de chegar, mais difícil de manter, às vezes, alguém do Estado por lá, né?
0: Exatamente.
2: Ministra, a gente não pode deixar de falar aqui das novas formas de violência sexual, principalmente no ambiente digital, né? A senhora pode falar um pouco pra gente sobre o ECA digital e como é que tem sido o enfrentamento da violência nesse ambiente virtual?
0: Claro, então, o ECA, bom, foi um avanço histórico, importantíssimo que o Brasil deu no último, né, agora no último, a gente aprovou, sancionou a lei no ano passado, esse ano a gente conseguiu publicar o decreto que regulamenta e que indica, inclusive, para o setor de tecnologia e das plataformas, como é que o ECA digital vai ser efetivamente implementado. A gente precisa, acho que, caminhar em duas direções. Uma é garantir que efetivamente o ECA digital seja implementado, se torne uma realidade na vida das famílias. Havia uma preocupação muito grande de todas as famílias brasileiras com a forma com que o acesso à internet tem se dado de maneira cada vez mais precoce e cada vez menos supervisionada. Então, para a gente é importante garantir que haja uma parceria entre famílias, Estado e iniciativa privada para a gente criar e permitir que o ambiente digital seja um ambiente protegido para as crianças, um ambiente seguro para que elas naveguem. O acesso à internet, à tecnologia é uma realidade. A gente não tem como lutar contra isso, mas a gente precisa garantir que esse espaço seja um espaço mais seguro para crianças e adolescentes. Então, o ECA acho que trouxe exatamente essa perspectiva. E para a gente é muito importante afirmar e acho que reiterar que o Brasil, ele define, ao estabelecermos o ECA digital, o que o Brasil diz é: eu estou definindo um limite enquanto país para o que a gente permite em relação à operação ou regras de negócio, ou modelos de negócio que a gente não quer que sejam baseados na vulnerabilidade da infância. O Brasil diz isso de maneira muito explícita e evidente, inclusive servindo de exemplo e de referência aí para outros países.
1: Nesse contexto, né, ministra, temos também o guia sobre dispositivos digitais, uhum, né, o uso por crianças e adolescentes. Que tipo de orientações estão nesse guia? E ele tem tido, a população tem demonstrado interesse nesse guia?
0: Muito, Luciano. Esse guia, ele foi um guia que, né, antecedeu ali a parte da regulamentação do ECA digital, e ele, na verdade, serviu para isso. Vários pais, várias mães e pessoas que, né, responsáveis pelas crianças não sabem exatamente como mexer em determinados tipos de aplicativos ou de rede social. Então, o guia, ele, inclusive, ajuda a fazer a supervisão parental. Então, tem várias famílias que acessaram, né, e que nos retornaram e nos deram um feedback em relação a isso, de que foi importante para orientar essas pessoas de quais são os instrumentos e quais são os mecanismos que a gente pode contar para garantir que as crianças tenham acesso mais seguro a esses aplicativos e a essas plataformas de maneira geral. E aí a gente também tem ali parte que vai para, né, dedicado para as outros equipamentos da rede de proteção de crianças e adolescentes, para os profissionais de saúde, para os profissionais de assistência social, profissionais da educação. Então ele é voltado para famílias, mas também para todos aqueles que de alguma forma interagem com o dia a dia e cotidiano dessas crianças, para que a gente tenha ali orientações meio coordenadas em relação a isso.
2: Onde é que a gente consegue acesso ao guia, ministra?
0: Ele tem uma plataforma específica, um site, ele está disponível para download, a gente tem também vários materiais impressos que foram distribuídos em diferentes locais, mas ele está disponível hoje, inclusive no site do nosso próprio ministério.
2: Então vamos lá, é guia sobre o uso de dispositivos digitais por crianças e adolescentes, é assim que é possível buscar na internet e encontrar ele, então.
0: O apelido dele é, né, guia de telas, pode botar guia no Google, é guia de telas, que eu acho que vocês acham de maneira mais fácil também.
2: Tá ótimo, nós conversamos com Janine Mello, ministra dos Direitos Humanos e da Cidadania. Ministra, muito obrigada pela sua entrevista à Voz do Brasil.
0: Obrigada, Mariana. Obrigada, Luciano. Boa noite, gente.
1: De crédito, cheque especial, financiamento estudantil, o Desenrola chegou para ajudar os brasileiros a se livrarem de vários tipos de dívidas.
2: E entre as novidades do programa está um simulador que calcula os prazos, descontos e o valor final da dívida a ser quitada.
1: Outra facilidade é ter atendimento presencial em uma agência dos Correios.
3: Luciana Abreu é fisioterapeuta e conta que na época da faculdade recorreu ao Fundo de Financiamento Estudantil, FIES, para custear as mensalidades. Já formada, ela acabou atrasando os pagamentos do financiamento e viu o débito virar uma bola de neve. Só em 2023, Luciana conseguiu renegociar a dívida graças ao programa Desenrola Brasil do governo federal.
4: Hoje eu já quitei a minha dívida, isso me proporcionou liberdade autonomia financeira.
3: Para ajudar pessoas que desejam limpar o nome, o governo do Brasil lançou neste mês o programa Desenrola Brasil Famílias, ou Desenrola 2.0. Além das condições especiais, o programa trouxe ainda uma novidade. Nesta edição, os interessados podem realizar uma simulação com uma nova calculadora digital. Desenvolvida pelo Ministério da Fazenda, a calculadora mostra uma estimativa das condições de renegociação antes que a pessoa procure uma instituição financeira. Segundo o secretário de Reformas Econômicas do Ministério, Regis Dudena, outra função disponível é a possibilidade de calcular o uso do Fundo de Garantia do Tempo de Serviço, FGTS.
5: Automaticamente, esse simulador já faz uma projeção de qual vai ser o tamanho do desconto e como ele poderá vir a parcelar essa dívida, inclusive utilizando-se do saque do FGTS para abatimento dessa dívida. Então é uma ferramenta para ajudar o cidadão a saber se a política pública está sendo aplicada corretamente para ele.
3: A calculadora pode ser acessada no endereço simuladordesenrola.fazenda.gov.br. Para quem prefere atendimento presencial ou não tem facilidade com as ferramentas digitais, também é possível renegociar as dívidas indo a uma das mais de 10 mil agências dos Correios espalhadas pelo país. Reportagem Gabriela Noronha.
0: E na hora de renegociar as dívidas, cuidado com golpes.
1: O Ministério da Fazenda alerta para um golpe que usa um site falso do Novo Desenrola Brasil para enganar pessoas interessadas em renegociar dívidas.
6: A página imita canais oficiais e promete limpar o nome do usuário em até 5 dias. Segundo o Ministério, os golpistas pedem consulta de CPF para verificar uma suposta elegibilidade ao programa, coletam informações pessoais e cobram pagamentos via Pix sob a justificativa de taxas administrativas e processamento eletrônico. O site também usa um chat para levantar informações sobre o tipo de dívida, como a do cartão de crédito. Por exemplo, a pasta reforça que não existe cobrança de taxa para participar do Novo Desenrola Brasil. Vale lembrar que o site oficial do programa está disponível na página do Ministério da Fazenda, gov.br/fazenda. Dilson Santa Fé, para a Voz do Brasil.
0: Proteger a Amazônia e as fronteiras para fortalecer a soberania nacional.
1: É o que pretende o programa Território Seguro e uma Amazônia Soberana, lançado hoje em Manaus.
0: A iniciativa tem como foco 7 territórios prioritários, onde vivem 38 etnias indígenas.
7: A iniciativa faz parte do Plano Brasil contra o Crime Organizado e integra várias forças do governo federal para enfrentar a criminalidade. O ministro da Justiça e Segurança Pública, Wellington César Lima e Silva, destacou que as facções que agem na Amazônia Legal são diferentes dos grupos criminosos de São Paulo e Rio de Janeiro. Por isso, o programa deve atender a segurança regional e combater crimes divididos em 4 pilares.
8: O primeiro pilar é o lucro. Aqui, o ouro do garimpo ilegal, a madeira sem origem, a terra grilada, a cocaína que desce os rios. O segundo pilar é o controle a partir das prisões e dos territórios dominados, de onde lideranças articulam atividades criminosas. O terceiro pilar é o poder armado, alimentado pelo mercado ilegal de armas que cruza as fronteiras norte e oeste do país. E finalmente o quarto pilar é a violência letal contra ribeirinhos, contra lideranças indígenas, contra agentes públicos.
7: O programa tem como foco 7 territórios prioritários, onde vivem 38 etnias indígenas e tem investimento inicial de 209 milhões de reais. A ideia é combinar ações de repressão, prevenção e fortalecimento das economias locais, a fim de evitar que indígenas sejam cooptados pelo crime. Como explica o ministro dos Povos Indígenas, Eloy Tereza.
9: Nós detectamos aí dentro dos territórios, além dessas facções, elas vão assediando os indígenas. E muitos indígenas acabam sendo assediados por falta de oportunidade, por não ter outros meios de sobrevivência, sem ter também o apoio para realizar suas atividades próprias, né? Então, não tem perspectiva de vida. Então, é a partir dessa dimensão que o Estado precisa agir.
7: O programa Brasil contra o Crime Organizado foi lançado no dia 12 de maio para desarticular as estruturas econômicas, operacionais e territoriais que sustentam as organizações criminosas. Reportagem Luana Karen.
1: Mais de 19 milhões de famílias em todo o país começam a receber hoje a parcela do mês de maio do Bolsa Família.
0: O repasse foi unificado em 217 municípios brasileiros às famílias que vivem em áreas em emergência ou calamidade pública reconhecidas pelo governo do Brasil.
1: E uma novidade, a partir de hoje as famílias beneficiárias podem contar com um aplicativo renovado.
0: Quem explica pra gente é o ministro do Desenvolvimento e Assistência Social, Família e Combate à Fome, Wellington Dias.
10: É uma ferramenta que permite a cada família beneficiária poder dar solução a problemas que tenha. Por exemplo, por que que teve um bloqueio? Lá no aplicativo você vai conseguir saber e vai conseguir ali dar a solução. Também é uma ferramenta para acessar vários programas além do Bolsa Família. O Minha Casa Minha Vida, como é que eu faço para me cadastrar? O programa Gás do Povo, Luz do Povo, o programa Pé de Meia, ou seja, são várias portas que se abrem para o público do Bolsa Família.
1: essas foram as notícias do governo do Brasil.
2: Fique agora com as notícias do Poder Judiciário e do Congresso Nacional. Boa noite.
1: Boa noite para você, até amanhã.
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13: STF invalida lei do Espírito Santo que permite aos pais vetar filhos em aulas sobre gênero e sexualidade.
14: STJ recebe nova denúncia contra ex-governador do Acre em ação por fraude e desvio em obras públicas.
13: TSE realiza confirmação do teste público da urna.
14: Boa noite, eu sou Marcela Luiza.
13: E eu sou Walter Lima.
14: Supremo Tribunal Federal invalida a lei do Espírito Santo que permitia a pais vetar filhos em aulas sobre gênero e sexualidade.
13: Na mesma sessão virtual, o STF também declarou inconstitucional uma lei de Betim, em Minas Gerais, que proibia o uso da chamada linguagem neutra nas escolas. Marta Ferreira.
15: A norma capixaba foi questionada no Supremo pela Aliança Nacional LGBTI+, pela Associação Brasileira de Famílias Transafetivas e pela Associação Comunitária Cultural e de Apoio Social, Fórum Nacional de Travestis e Transsexuais Negras e Negros. Prevaleceu o voto da relatora ministra Carmen Lúcia. Para ela, o legislativo capixaba extrapolou sua competência constitucional ao tratar de diretrizes e bases da educação, matéria reservada à União. Na avaliação da ministra, a norma interferiu indevidamente no currículo pedagógico, cujas regras são disciplinadas pela Lei de Diretrizes e Bases da Educação Nacional. Na mesma sessão virtual, os ministros também declararam inconstitucional a Lei 7.015 de 2022 do município de Betim, em Minas Gerais, que proibia o uso da chamada linguagem neutra nas escolas. O relator da ação, o ministro Luiz Fux, afirmou que o tribunal tem jurisprudência consolidada, segundo a qual estados e municípios não podem proibir o uso da linguagem neutra em instituições públicas ou privadas de ensino, por se tratar de matéria vinculada às diretrizes educacionais, cuja competência é da União.
14: Corte Especial do STJ recebe nova denúncia contra o ex-governador do Acre, Gladson Cameli.
13: Agora, o político é acusado pelos crimes de peculato, desvio e fraude à licitação por supostas irregularidades na contratação de obras para rodovia estadual em Cruzeiro do Sul. Fátima Uchoa.
16: Com a decisão, o ex-governador se tornou réu em mais uma ação penal. A Corte Especial já o havia condenado a 25 anos e 9 meses de reclusão, a maior pena já aplicada pelo STJ em uma ação penal originária. Segundo o Ministério Público Federal, no início do primeiro mandato no governo do Acre, em 2020, o então governador Gladson Cameli teria articulado esquema para frustrar o caráter competitivo da licitação para obras de duplicação da AC-405, direcionando o contrato para a construtora Colorado, empresa ligada à família dele. A acusação também aponta suposto superfaturamento no contrato. A relatora na Corte Especial é a ministra Nancy Andrighi.
14: Moradores da Ilha do Marajó, no Pará, buscam atendimento no mutirão da Justiça do Trabalho.
13: O mutirão é uma parceria com o Conselho Nacional de Justiça. Luma Soares.
17: Os atendimentos começaram cedo em Portel, na Ilha do Marajó. Centenas de pessoas enfrentaram filas na madrugada para garantir serviços como orientações trabalhistas, emissão de documentos, previdência e atendimento de saúde. Os atendimentos vão até sexta-feira, dia 22, das 8 da manhã às 6 da tarde.
14: O Tribunal Superior Eleitoral realizou a confirmação do teste público da urna.
13: Os investigadores validaram as correções e aprimoramentos nos sistemas eleitorais. Fábio Ruas.
18: O teste de confirmação foi realizado entre os dias 13 e 15 de maio. Os testes comprovaram mais uma vez a segurança do sistema eleitoral brasileiro. ficou constatado que nenhum dos quatro achados do teste da urna, realizado no final do ano passado, fragilizou o sigilo e a integridade do voto, que são os pilares do processo eleitoral do país.
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14: Uma boa noite.
19: E até amanhã.
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1: Eu sou Paula Groba.
2: E eu sou Ricardo Nakaoka.
1: E estes são os destaques de hoje do Jornal do Senado, que começa agora.
2: Cinco estados são premiados no Senado por avanço na alfabetização infantil.
1: Presidente do Banco Central participa de audiência com senadores para prestação de contas e esclarecimentos sobre o Banco Master.
2: Senado debate criação do Estatuto da Poupança para proteger famílias endividadas.
1: Boa noite.
2: Boa noite.
1: Aprender a ler e escrever na idade certa pode definir todo o futuro escolar de uma criança. E alguns estados brasileiros têm conseguido avançar nesse desafio.
2: Hoje, o Senado homenageou cinco governadores que se destacaram pelos resultados na alfabetização de crianças de até 8 anos, reconhecendo políticas públicas que melhoraram o desempenho dos alunos nos primeiros anos da educação básica. Os detalhes na reportagem de Rodrigo Rezende.
3: O reconhecimento é feito a partir de critérios técnicos que levam em conta 4 eixos de avaliação: resultados de alfabetização, equidade, formação de professores e regime de colaboração. O senador Cid Gomes, do PSB do Ceará, que propôs a iniciativa e presidiu a homenagem, afirmou que a premiação é um incentivo para que mais governantes invistam em educação.
4: Hoje, consolidamos a tradição que iniciamos em 2025. Confirmamos o compromisso desta casa com a educação, com a democracia e com a superação das desigualdades. Deixamos claro que os esforços dos governantes que lutam por uma educação de qualidade não passarão desapercebidos.
3: Juliano Manzeppi, representante do governador de Mato Grosso, Otaviano Pivetta, afirmou que o prêmio é resultado de um trabalho coletivo.
5: Esse prêmio não é apenas do governo. Nós dedicamos ele também a todos os gestores, professores, diretores de escolas, prefeitos municipais e toda a classe educadora.
3: Erivonaldo Alves, secretário de Educação da Paraíba, representante do governador Lucas Ribeiro, ressaltou que a alfabetização na idade certa abre diversas portas durante a vida.
6: Em nome de cada aluno paraibano, de 6 a 7 anos de idade, que descobre o mundo através da leitura. Alfabetizar não é apenas um favor, é um direito que todas as crianças têm.
3: O governador do Piauí, Rafael Fonteles, saudou a parceria entre os entes federados na conquista de bons números de alfabetização no estado.
7: Sabemos que essa é uma política executada pelos municípios diretamente, mas pode e deve ser apoiada pelos estados e pelo governo federal.
3: O governador do Ceará, Eumano de Freitas, ressaltou a longevidade das políticas educacionais no estado.
8: É também motivo de orgulho fazer parte de um projeto educacional que se tornou referência nacional e que foi construído com visão de longo prazo, compromisso público e continuidade administrativa.
3: O Comitê Técnico da Comenda conta com representantes do Ministério da Educação, do INEP, do Unicef e de instituições ligadas à educação, caso da Fundação Roberto Marinho, Fundação Lehman, Associação Bem Comum e o Instituto Natura.
1: O senador Marcelo Castro, do MDB do Piauí, cobrou uma decisão definitiva do Supremo Tribunal Federal sobre a divisão dos royalties do petróleo. Hoje, a maior parte desses recursos fica concentrada em 3 estados produtores: Rio de Janeiro, São Paulo e Espírito Santo.
2: Em 2012, o Congresso aprovou novas regras para ampliar a participação dos estados não produtores, mas a lei acabou suspensa pelo STF em 2013. Neste mês, o julgamento foi retomado, mas voltou a ser interrompido após pedido de vista do ministro Flávio Dino.
9: 86% ficam no Rio de Janeiro, 4,4% no Espírito Santo, 0,6% em São Paulo. Somando tudo, 94% dos royalties do petróleo do Brasil ficam em 3 estados, especialmente em um único estado do Brasil.
1: E outra decisão recente do Supremo Tribunal Federal teve impacto direto nas relações de trabalho e nos direitos das mulheres.
2: O STF considerou constitucional a lei aprovada pelo Senado em 2023, que prevê medidas para promover a igualdade salarial entre homens e mulheres nas empresas. A norma vinha sendo questionada por entidades empresariais e trabalhistas. A reportagem é de Raíssa Abreu.
10: A iniciativa do governo, aprovada pelo Senado em junho de 2023, obriga empresas a divulgarem periodicamente salários e critérios de remuneração de seus funcionários e a adotarem medidas para corresponder correção de desigualdades entre salários de homens e mulheres na mesma função. O ministro Alexandre de Moraes considerou que a lei cumpre o objetivo de promover a transparência e enfrentar a desigualdade. Para a relatora da proposta no Senado, a senadora Tereza Leitão, do PT de Pernambuco, ainda há muito por fazer.
11: Eu acho que o primeiro ponto a ser feito é essa radiografia da situação, porque existe já a disparidade e quando você dá o corte racial, ela aumenta, como também cortes regionais, cortes territoriais. Então, esse mapa, a gente precisa se valer dele para poder fazer as políticas de reparação, de superação dessa realidade.
10: Mulheres recebem, em média, 21% a menos que os homens. Quando o recorte é racial, a diferença salarial entre homens brancos e mulheres negras é de 53%.
1: Audiência com o presidente do Banco Central, renegociação de dívidas rurais e propostas para garantir a gratuidade do PIX movimentam a agenda das comissões do Senado nesta semana.
2: Projetos sobre protocolo antirracista e militarização de escolas também estão entre os destaques. Repórter Marcela Diniz.
12: Na terça, a Comissão de Assuntos Econômicos ouve o presidente do Banco Central, Gabriel Galípolo, entre outros assuntos, sobre a fraude do Banco Master e as providências do BC com relação ao BRB, Banco de Brasília. O colegiado também pode votar a utilização do Fundo Social do Pré-Sal para a renegociação de dívidas de produtores rurais. Para o presidente do colegiado, senador Renan Calheiros, do MDB de Alagoas, a crise é grave e demanda solução urgente.
13: Problemas climáticos, com problemas macroeconômicos, guerras, câmbio baixo, mercado reduzido, juros altíssimos, as suas garantias foram comidas pela remuneração desses juros absurdos.
12: Também na terça, a Comissão de Educação analisa o protocolo antirracismo, misoginia e demais preconceitos nas escolas. Na quarta, a Comissão de Constituição e Justiça poderá votar a PEC que amplia a autonomia do Banco Central e garante gratuidade do PIX. E na quinta, tem debate na Comissão de Educação sobre militarização de escolas públicas. O pedido de audiência cita agressões, punições desmedidas e outras violações em ambiente escolar.
1: Já no plenário, os senadores devem votar nesta semana o projeto de lei complementar que garante a manutenção de incentivos de tributos federais a pessoas jurídicas sem fins lucrativos, independentemente de sua qualificação.
2: A pauta de votações desta semana também inclui indicações para a representação do Brasil no exterior e para o Conselho Nacional de Justiça, aumento de prazo para contestar a autoria de crimes praticados no ambiente doméstico e ainda a criação da Política Nacional para Estudantes com Altas Habilidades ou Superdotação.
1: Guardar dinheiro no fim do mês ainda é um desafio para milhões de brasileiros endividados. Para estimular a criação de reservas financeiras e reduzir o superendividamento, um projeto em análise no Senado cria o chamado Estatuto da Poupança.
2: A proposta prevê mudanças no FGTS, incentivos ao hábito de poupar e novas regras para contratos de crédito. Os detalhes com a repórter Patrícia Oliveira.
14: A proposta do senador Confúcio Moura, do MDB de Rondônia, cria uma política de orientação para o consumo consciente, por meio de educação financeira, além de incentivos à poupança. Entre as medidas está a criação de prêmios para trabalhadores com saldo no FGTS e para bons pagadores. O projeto também prevê o direito ao arrependimento, com um prazo para reflexão de quem solicitar um empréstimo bancário antes que seja finalizado. Confúcio Moura destaca que facilidades como compras pela internet estimulam o consumo desnecessário por impulso e o endividamento pode levar a decisões arriscadas, como apostas online ou empréstimo consignado.
15: O crédito, que deveria funcionar como apoio momentâneo, passou a ocupar o espaço da renda. Virou ponte para atravessar o mês. Virou instrumento de sobrevivência.
14: O projeto ainda proíbe o aumento automático do limite do cartão ou do cheque especial. E as faturas deverão informar o valor total dos financiamentos em reais.
2: Com edição de Paula Gromba e trabalhos técnicos de João Lira, o Jornal do Senado fica por aqui. Acompanhe agora as notícias da Câmara dos Deputados. Boa noite.
1: Boa noite e até amanhã.

0: avança a proposta que cria a política de proteção às pessoas com ostomia.
1: Câmara analisa projeto que regulamenta a atuação do síndico profissional.
0: Deputados debatem a obrigação do SUS aceitar exame em clínica privada.
1: Boa noite. Plenário pode votar projeto que obriga o SUS a aceitar exames feitos em clínicas privadas. Entenda na reportagem de Antônio Vital.
2: Ganhou o regime de urgência e pode ser votado a qualquer momento no plenário da Câmara, projeto que obriga o Sistema Único de Saúde, o SUS, a aceitar exames realizados em clínicas privadas. A justificativa é que isso poderia acelerar o tratamento de pacientes que enfrentam filas e demora na realização de exames no sistema de saúde público. A proposta condiciona a aceitação dos exames privados aos prazos de validade e padrões de qualidade a serem definidos pelo Ministério da Saúde. Com regime de urgência, o projeto pode ser votado diretamente no plenário da Câmara, sem passar pela análise das comissões permanentes da Casa. Mas a votação da urgência provocou debate no plenário. Deputados aliados ao governo criticaram a proposta, com o argumento de que os médicos do SUS hoje não são impedidos de aceitar esses exames e que, se o projeto virar lei, pode beneficiar pacientes que têm condições de pagar. Foi o que disse o deputado Jorge Sola, do PT da Bahia.
3: Não existe nenhuma barreira para que exames feitos na rede privada sejam utilizados pelo SUS. O que existe são critérios da qualidade dos exames que são realizados, serem confiáveis ou não. Esse projeto vai oficializar problemas graves, onde muitas vezes um paciente passa na frente de uma fila existente porque ele tem condição de pagar os procedimentos diagnósticos.
2: O autor do projeto, o deputado Nicolas Ferreira, do PL de Minas Gerais, diz que o uso de exames feitos em clínicas privadas poderia resolver o problema das filas e atrasos no atendimento da rede pública.
4: Quero dizer bem claro que isso é um projeto técnico, um projeto que vem de uma demanda de pessoas reais que precisam de agilidade, tempo e recurso, que serão ali realmente beneficiados, porque ele pode fazer o exame privado e já chegar com o SUS com esse exame para poder ajudar no atendimento. Então, realmente, a união, tanto do SUS quanto a rede privada, para poder melhorar a saúde no nosso país.
2: Ainda não há data para votação no plenário da Câmara do projeto que obriga o Sistema Único de Saúde a aceitar exames realizados em clínicas privadas. Da Rádio Câmara de Brasília, Antônio Vital.
5: Votação.
0: Câmara aprova projeto que garante acesso à reprodução assistida para mulheres em tratamento de câncer. A repórter Sofia Peçanha nos conta como deve funcionar.
6: Os deputados aprovou o projeto que estabelece a Política Nacional de Atenção Integral em Reprodução Humana Assistida. Apresentada pela deputada Isa Arruda, do MDB de Pernambuco, a proposta garante o acesso a serviços de reprodução assistida a mulheres em tratamento de câncer que possa afetar a sua fertilidade ou com diagnóstico de endometriose. Segundo a relatora na Comissão de Saúde, a deputada Jandira Fegari, do PSDB do Rio de Janeiro, a medida é necessária para garantir que a política, hoje baseada em portarias do Ministério da Saúde, tenha perenidade e aplicação uniforme em todo o país, oferecendo atendimento seguro a todas as pacientes.
7: A colaboração entre diferentes esferas é fundamental para assegurar a qualidade e a uniformidade dos serviços prestados, já que a governança colaborativa melhora os resultados de políticas públicas complexas como as da saúde.
6: O projeto prevê que o Sistema Único de Saúde, o SUS, assegure o acesso a serviços de reprodução assistida em todas as unidades federativas. Porém, quando a rede do SUS for insuficiente, o poder público poderá recorrer a serviços privados filantrópicos ou sem fins lucrativos. Além disso, o texto garante o acesso ao congelamento de óvulos e a outros serviços de reprodução assistida para mulheres que passam por tratamento de câncer, protegendo o direito à maternidade e à preservação da fertilidade antes de procedimentos que possam prejudicá-la, como afirma a deputada Jandira Fegari.
7: Dessa forma, a possibilidade de preservar a fertilidade oferece uma perspectiva positiva e um ganho significativo na qualidade de vida para as pacientes oncológicas, o que reduz o impacto psicológico associado à perda da capacidade de ter filhos biologicamente.
6: Quando a proposta estiver valendo como lei, todos os procedimentos de reprodução assistida deverão constar da tabela de procedimentos do SUS, garantindo financiamento adequado e acesso integral aos serviços. O projeto que garante acesso à reprodução assistida para mulheres em tratamento de câncer segue para análise do Senado. Da Rádio Câmara de Brasília, Sofia Peçanha.
5: Saúde.
1: Pessoas que passaram por um procedimento cirúrgico chamado ostomia são foco de um projeto que está sendo examinado na Câmara. O repórter José Carlos Oliveira tem os detalhes.
8: avança na Câmara dos Deputados a proposta de criação da Política Nacional de Proteção às Pessoas com Ostomia, ou seja, aqueles pacientes que passaram por cirurgia para fazer uma abertura de ligação direta entre um órgão interno e o exterior do corpo. A intenção é garantir direitos, inclusão social e assistência integral a essas pessoas. A proposta do deputado Clodoaldo Magalhães, do PV de Pernambuco, já havia sido alterada na Comissão de Defesa dos Direitos das Pessoas com Deficiência. O texto ganhou ainda mais abrangência após aprovação na Comissão de Trabalho, com relatoria da deputada Flávia Moraes, de Goiás.
9: A gente busca justamente abranger aos outros tipos de ostomia, então a gente trata da ostomia, tanto pode ser na traqueia, quanto pode ser no intestino, e também da situação daquela ostomia provisória, que é temporária, aquela que vai ficar por um tempo e depois ela fecha, e aquela que é constante, permanente, né? Então, tudo isso requer cuidado diferenciado e a gente fez, então, esse detalhamento e com isso a gente vai ter aí um marco legal importante em relação ao paciente ostomizado.
8: Entre os benefícios previstos estão distribuição gratuita e regular de equipamentos e materiais de ostomia pelo SUS, isenção de impostos sobre produtos e acessórios específicos para a ostomia, centros de referência especializados com atendimento multidisciplinar em todo o país, programas de reabilitação física e reinserção social e laboral, adaptação de banheiros públicos e campanhas de conscientização e educação. O texto ainda protege o paciente de demissão desde a indicação médica para a cirurgia até 12 meses após o retorno ao trabalho. Flávia Moraes comentou a importância da política nacional.
9: Projeto muito relevante, com certeza ele vai trazer uma dignidade, uma qualidade de vida muito diferente para esse paciente, que muitas vezes sofre constrangimento no local de trabalho por falta de adaptação, nos banheiros por falta de adequação.
8: A proposta de política nacional de proteção às pessoas com ostomia ainda vai passar pela análise das comissões de saúde, de Finanças e Tributação e de Constituição e Justiça. Da Rádio Câmara de Brasília, José Carlos Oliveira.
5: Trabalho.
0: Charles Fernandes, do PSD da Bahia, defende a votação urgente de proposta que regulamenta a aposentadoria especial dos agentes comunitários de saúde e de combate a endemias. O deputado afirma que o texto garante justiça e valorização aos trabalhadores.
10: O que é esse projeto? Vai trazer a segurança jurídica, vai trazer uma segurança para todos os agentes comunitários de saúde, uma aposentadoria especial. Os homens com 52 anos e as mulheres com 50 anos. Os agentes comunitários de saúde, eles trabalham no dia a dia, caminhando nas ruas com poeira, com lama, com sol quente. Então, é necessário e é importante regulamentar aposentadoria especial dos agentes comunitários de saúde.
1: Charles Fernandes lembra que os agentes comunitários de saúde e de combate a endemias prestam a primeira assistência às famílias, exercendo papel essencial na atenção básica ao acompanhar de perto a realidade dos bairros, das comunidades rurais e do interior do país.
5: Comissões.
0: É cada vez mais comum que condomínios tenham como síndico alguém que não mora no local. Por isso, a Câmara está examinando uma proposta que regulamenta a atividade do síndico profissional. A reportagem é de Luiz Cláudio Canuto.
11: Projeto aprovado na Comissão de Trabalho regulamenta a profissão de síndico profissional. O autor da proposta, deputado Paulo Alexandre Barbosa, lembra que o Código Civil de 2002 estabelece que a Assembleia do Condomínio pode escolher síndico que não more no condomínio para exercer a administração, o que possibilitou o surgimento do síndico profissional, uma alternativa cada vez mais comum nos condomínios brasileiros. Há, inclusive, empresas condominiais. Na opinião do deputado, isso mostra busca por mais profissionalismo na gestão condominial, além de resolver o problema de muitos condomínios onde ninguém quer assumir a função. O projeto foi apresentado para regulamentar a figura do síndico profissional no ordenamento jurídico brasileiro e estabelecer regras de contratação, atribuições e responsabilidades, e também prevenir conflitos, dando maior segurança jurídica para todos. O relator da proposta na comissão foi o deputado Léo Prates, da Bahia. Ele modificou o texto original, que previa como pré-requisito para o síndico profissional ter completado o ensino médio. Pela nova versão, a formação exigida é de tecnólogo em gestão de condomínio ou graduação em administração ou direito, além de inscrições nos conselhos regionais de administração ou na OAB.
12: Surgiu a necessidade do Congresso Nacional regular essa atividade. Esse projeto, logicamente, nos interessou, porque é um bom debate, e nós conseguimos a aprovação, graças a Deus, unânime, na criação da profissão de síndico profissional, protegendo a sociedade, porque a gente acha que tem que ter uma qualificação para se exercer, já que não é uma atividade tão simples. Ele tem que cuidar de terceirização de mão de obra, ele tem que cuidar de obras de engenharia, uma série de atividades que são atinentes à vida condominial. Então, nós aceitamos a profissão, por exemplo, de técnico em administração, que é nível médio, mas é o mínimo que a gente pode exigir de uma pessoa que vai cuidar de tantas vidas. Então, a gente acha que o projeto saiu redondo, agora ele segue a tramitação na Câmara, e eu acho que ele com certeza vai ter um fim, porque é necessário regular essa profissão que já é exercida por uma série de pessoas.
11: O projeto que regulamenta a profissão de síndico profissional já está na Comissão de Constituição e Justiça. Da Rádio Câmara de Brasília, Luiz Cláudio Canuto.
0: Democracia não é só voto, mas sem voto não há democracia. 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
5: Segurança Pública.
1: Os deputados aprovaram participação social na elaboração de políticas no plano para enfrentar violência contra a mulher. Acompanhe na reportagem de Júlia Lopes.
13: A Câmara dos Deputados aprovou o projeto que assegura a participação de instituições da sociedade civil na elaboração das políticas de segurança previstas no Plano Nacional de Prevenção e Enfrentamento à Violência contra a Mulher. O projeto muda a Política Nacional de Segurança Pública e Defesa Nacional, que tem entre seus instrumentos o Plano de Enfrentamento à Violência contra a Mulher. A proposta do deputado Marangoni prevê que a participação da sociedade civil no plano tenha caráter opinativo e seja voltada principalmente à rede de atendimento à mulher. Entre as diretrizes do plano estão a proteção da família, o atendimento humanizado, a não revitimização da mulher, além da assistência às vítimas e seus familiares e o incentivo à denúncia. Para a relatora da proposta na Comissão de Defesa dos Direitos da Mulher, deputada Laura Carneiro, do PSD do Rio de Janeiro, a medida fortalece o combate à violência contra a mulher.
14: À disposição do Estado, nas suas três esferas, favorecer a atuação pela defesa da vida da mulher, com auxílio opinativo das instituições da sociedade civil, que dispõe de conhecimento e atuação sobre o tema, e estou convencida, portanto, que promoveremos avanços concretos na incorporação do olhar e da experiência da sociedade civil num problema da violência contra a mulher.
13: Atualmente, o Brasil conta com diversas ONGs que atuam na defesa dos direitos das mulheres, na promoção da igualdade de gênero e no enfrentamento à violência. Aprovado pelas comissões, o projeto amplia a participação da sociedade no Plano Nacional de Prevenção e Enfrentamento à Violência contra a Mulher, poderá seguir diretamente para o Senado, sem necessidade de votação pelo plenário. Da Rádio Câmara de Brasília, Júlia Lopes.
5: Política.
0: O Conselho de Ética da Câmara dos Deputados aprovou a suspensão de parlamentares envolvidos na ocupação da mesa diretora ocorrida em agosto de 2025. Para Chico Alencar, do PSOL do Rio de Janeiro, a medida é importante para a preservação do decoro e da democracia.
1: Chico Alencar destaca que o placar de 15 votos favoráveis e 4 contrários reflete o entendimento do colegiado sobre a gravidade da obstrução dos trabalhos da Câmara. O deputado também critica a oposição de operadores do direito que apoiam atos contra o Estado Democrático.
5: Justiça.
0: Boletins de ocorrência poderão ter o mesmo modelo em todo o país. A ideia é garantir que as informações importantes estejam no documento e facilitar a comparação dos registros de crimes entre os estados. A reportagem é de Maria Neves.
15: A Comissão de Segurança Pública da Câmara dos Deputados aprovou o projeto que exige a utilização de boletins de ocorrência padronizados por todos os integrantes do Sistema Único de Segurança Pública. Atualmente, cada estado adota um modelo próprio de coleta de dados sobre crimes. A proposta do deputado Eduardo Veloso, do Acre, determina ainda que os dados dos boletins de ocorrência sejam incluídos no Sistema Nacional de Informações de Segurança Pública, prisionais, de rastreabilidade de armas e munições, de material genético, de digitais e de drogas. De acordo com Eduardo Veloso, a padronização dos boletins de ocorrência vai possibilitar a uniformidade dos registros e garantir que todas as informações relevantes sejam coletadas. O parlamentar ainda defende que a centralização dos dados no Sistema Nacional de Informações de Segurança Pública vai permitir a análise mais detalhada das ocorrências, o que facilita a identificação de padrões e tendências de criminalidade. Com isso, ele acredita que será mais fácil, inclusive, combater o crime.
16: Essa proposta vai facilitar, padronizar e agilizar a ocorrência em si, fazendo com que a gente tenha também uma resposta mais rápida para o cidadão, vai fazer com que a polícia seja mais efetiva e vai fazer com que aqueles criminosos sejam capturados mais rápido, né? Porque hoje a gente tem uma dificuldade, principalmente nesses pequenos furtos, de uma interligação dos sistemas. E isso aqui vai fazer com qualquer que seja o tipo de ocorrência, essa ligação. Então, eu acredito muito nessa proposta.
15: Ao defender a proposta, o relator, deputado delegado Fábio Costa, do PP de Alagoas, também sustentou que a padronização e a integração dos dados vai facilitar a cooperação entre as forças de segurança e melhorar o combate à criminalidade. Para o parlamentar, a uniformização dos registros vai resultar em dados mais completos, consistentes e comparáveis entre os estados, o que melhora a qualidade das análises. Na opinião de delegado Fábio Costa, esses avanços vão abrir espaço para novas ferramentas de inteligência, estatística e monitoramento. Ele afirma ainda que, com isso, a administração pública poderá tomar decisões mais eficazes. O projeto que padroniza os boletins de ocorrência em todos os estados do país ainda será analisado pela Comissão de Constituição e Justiça. Da Rádio Câmara de Brasília, Maria Neves.
5: Turismo.
1: A Câmara aprovou o projeto que cria a Rota Turística Religiosa do Cariri, interligando os municípios cearenses de Juazeiro do Norte, Crato, Barbalha e Santana do Cariri. Autor da matéria, Yuri do Paredão, do MDB, afirma que a intenção é valorizar o patrimônio cultural e histórico da região.
17: Essa conquista fortalece a fé, valoriza a cultura do nosso povo e gera mais emprego, renda e oportunidades para a nossa região. O Cariri ganha ainda mais reconhecimento nacional como um dos maiores patrimônios religiosos e culturais do Brasil. Seguimos trabalhando com compromisso para levar mais desenvolvimento ao Cariri e a todo o Ceará.
0: O texto prevê que o governo federal poderá cooperar com o estado e os municípios para melhorar a infraestrutura e o atendimento aos romeiros que visitam os monumentos da fé. Yuri do Paredão acredita que o reconhecimento oficial vai atrair mais investimentos para o turismo religioso no Ceará.
1: Termina agora o Jornal Câmara dos Deputados com trabalhos técnicos de Everson Urani e apresentação de Val Monteiro e Márcio Aquilissardi. Uma boa noite para você.
0: Você fica com as notícias do Tribunal de Contas da União. Boa noite.
5: Minuto do TCU.
18: O Tribunal de Contas da União fez auditoria para avaliar o uso dos recursos federais destinados à Previdência Social em 2025. Neste ano, o programa deve movimentar cerca de R$1,3 trilhão de reais. A Previdência é uma das maiores políticas públicas do país e garante aposentadorias, pensões e outros benefícios a milhões de brasileiros. A fiscalização analisou se os recursos estão sendo aplicados de forma eficiente e se contribuem para ampliar a proteção social e reduzir desigualdades. O TCU identificou que há espaço para melhorar a relação entre planejamento, monitoramento e execução das ações. Segundo a auditoria, o desafio é fazer com que o planejamento reflita com mais precisão os gastos e os resultados esperados. O tribunal fez recomendações para aprimorar a gestão e fortalecer a política. Saiba mais em tcu.gov.br.
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1: Chegando por aqui, Alex Bono, agora 10h07, ao vivo.

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0: Muita música boa pra gente curtir, noitezinha de segunda-feira, mais relax, né? Ou não, né? Porque tá vindo aí os pedidos do Você no Comando. Pede agora, quer algo tranquilo? Quer algo agitado? É você que manda.
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3: Ótima noite, 10h46.
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3: Vamos nessa programação ao vivo.
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3: O WhatsApp você tá ligado. 27999861050. Por aqui, Alex Bond, eu te acompanho agora. Uma trajetória musical deliciosa, inspirada pelos melhores ouvintes. Vamos começar com o Sérgio. Sérgio direto de Portugal. Portugal ou outro país, Sérgio? Conta aí.
7: Boa noite, Alex Bono. Uau. Meu camarada, meu amigo.
3: Estamos aqui, meu
7: este
3: amigo.
7: Este ano, se Deus quiser, a interpretar esses ossos. E já que eu estou no comando aqui da Espanha,
3: é fogo,
7: eu
3: é fogo.
7: Quero ouvir Espanha. Black Eyed Peas.
3: Olá.
7: Bum, bum, bum.
3: Ui.
7: Um abraço, meu xará.
3: Segunda-feira de festa.
7: Para todos vocês aí,
3: valeu,
7: para mim
3: Sérgio.
7: Aqui.
3: Boa, boa.
7: E vamos que vamos.
3: E bora curtir a festa.

0: Black Peace, é bom demais. Já fazendo aí uns 20 anos, não sei. Cara, o tempo tá voando. Vamos pra mais um aqui na Litoral, Dilo.
1: Boa noite, meu amigo Alex Bono.
0: Boa!
1: Dilo, aqui em bairro Presidente Médici. Eu no comando, eu queria ouvir. É, amizade é tudo.
0: Lindo, hein?
1: Ok? Um abraço pra você, um abraço pra galera aqui em Presidente Médici. E olha essa escalação de seleção brasileira aí, velho. Deus me livre, hein?
0: Rapaz,
1: não vai
0: fala
1: trazer
0: não.
1: Nada.
0: Vixe.
1: Só deixar à vontade, só.
0: Tô vendo também isso.

0: Bonita, hein? Gente moleque com Exalta Samba, amizade é tudo. Demais, ficou linda essa música, né? Muito bonito. Felizmente dá tempo de atender todo mundo, a gente já sabe. Fala sério, né, criancinhas? Hora de... Obrigado aí pela participação, Nilson.
1: Boa noite, Alex.
0: Boa.
1: Aqui é Nilson do Valparaíso. Tô ouvindo a melhor,
0: aí
1: a
0: Litoral
1: FM.
0: Valeu,
1: esse
0: Nilson.
1: Esse é o caso pra mim aí, Silvano, Silvale. Qualquer um de Silvale aí pra mim tá bom. Nilson de Lourdes, Bahia. Um abraço pra todos, ligadinho na Litoral FM.
0: Silva, eu acho que tem Silvano Salles, essa eu não achei não, Nilson, mas obrigado pela audiência, tá, meu amigo? Obrigado meu. Tá vindo aí uma programação muito legal aí do Marcelo Rangel pela frente. Fala, Joel.
2: Boa noite, DJ Alex Bono, amigos da Rádio Litoral. Já que eu tô no comando, toca MC Guimê, País do Futebol. Abraço, obrigado.
0: Já aquecer pra Copa.
3: Boa noite, Alex Bono.
0: E a Aninha?
3: Na Paula de Laranja da Terra. Já fala, que eu tô no comando, toca aí pra mim um ano de César Menotti e Fabiano.
0: Também seria uma boa.
3: Um esquenta do show deles que vai rolar aqui no final de semana.
0: Ah, o bicho vai pegar aí. Vamos pra lá, Laranja da Terra. Ó, tô indo nessa. Arroba Alex Bono nas redes sociais. Segue lá que a gente vai se vendo. Grande beijo. Amanhã a gente se fala na terça-feira. Uma hora de música direto. Pra quem tava com saudades, meia-noite tem Litoral A2 com as melhores românticas. Ô, delícia!

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0: São 5:04, tô aqui pra te fazer companhia nessa manhã. Manhã de terça-feira, hoje dia 19 de maio. Tá tudo bem? Eu espero que sim, viu? Ó, passando pra te desejar um dia gostoso, agradável, feliz.

É não ficar muito tempo naquele dia, não, entendeu? É se permitir um pouquinho ali, sofrer um pouquinho, mas depois, ó, vambora, vambora, minha gente. São 5:05, eu sou o Cleide Costa Long e eu tô aqui pra te fazer companhia nessa manhã e vai ser uma manhã muito agradável, eu tenho certeza. Cheio de músicas boas, hein? Ó, pra começar, o que que nós temos aqui? Temporal, mas é um temporal de amor.

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0: legal, bom dia! Excelente manhã pra você que sintoniza Litoral FM, viu? Vambora, minha gente! Vamos lá pra onde? Vamos lá pra onde? Era Carlone falar com Soninha, que já madrugou.
1: Olá, Cleide, bom dia. Terçou, hein?
0: Terçou, meu.
1: Tô por cair. Deitar, querer levantar, que o dia ontem, ai, foi babado e confusão. Tô muito cansada. Fala do ouvinte, as cadeiras cativas, bom dia. Renan Mara, José Carlos, Claudineia, Nando Júnior, Robson, Eliomar, bom dia. Bom trabalho, Cleide, fique com Deus e até amanhã, Sônia, André Carlão. Beijo, beijo.
0: Beijo, meu amor, ótimo dia. Dedé Moraes, Gera Cruz, tá ligado com a gente. Genimar,
2: bom dia. Bom dia, Cleide Costa Longa, aqui quem fala é Genimar de Pitanga. Tô passando pra desejar uma terça-feira produtiva e abençoada pra toda a família Litoral, pra toda a família Cadeira Cativa, né? De A a Z, pra não esquecer de ninguém.
0: Isso.
2: Pra Vera do Pula Pula, pra Andy Lopes, Leila Mara, Soninha, Rebeca Prachete, né? A Rosângela, o Toninho, o Jumal, o Reco, a Mauri, o Estevinho, o Zé das Neves, o Chechel e toda essa galera aí que tá na escuta. Vamos pra cima nessa terça-feira, vamos com tudo, sempre com Deus no comando, podendo ajudar a gente a ir e voltar. Isso é pra mim, pra você e pra sua equipe, pra sua família.
0: Valeu, meu bem. Naldo, bom dia.
3: Olá, amigos, aqui é o Naldo Vargas, da cidade Afonso Cláudio Espírito Santo. Tamo ligado. Ai, ai, ai.
0: Ai, ai, ai.
3: Ai, ai, ai.
0: Meu Deus do céu. Ai, ai, ai. Tá bom. Quem mais tá com a gente aqui? Wellington Reis, um beijo. Silvio Castro, de Vera Cruz, um beijo pra você, meu amor. Bom início de semana pra você também, viu? Ei, Luiz, bom dia.
4: Bom dia, com muita paz, amor, alegria. Que Deus abençoe o nosso dia, uma terça-feira abençoada pra todos meus amigos ligados na Litoral. Tô na Litoral, tô legal. Um abraço, amigo Beto, que não tem fé, pro meu amigo Lamadinha, minha amiga Rebeca, meu amigo Alessio, todos ligados na Litoral, só da Litoral. Um abraço, meu amigo Pezão, lá em Tapina, ligado no Litoral. Só da Litoral. E vamos que vamos.
0: Bora que bora,
4: um abraço,
0: meu
4: pra
0: bem.
4: Todas as cadeiras cativas, já ligado de norte a sul, só da Litoral, tô na Litoral, eu tô legal.
0: Valeu, meu anjo. Um beijo gostoso pro José Luciano de Santos Dumont. Ele que manda abraço pra Vera do Pula Pula, pra esposa Adriana, as filhas Júlia e Isadora. Cláudio José de Nova Carapina 2, um beijo. Lena, vão lá pra Bicanga. Alô, bom dia.
5: Bom dia, bom dia, flor do dia. Lena Mara de Bicanga. Um bom dia aí pro Grupo Cadeira Cativa, um bom dia pra Soninha, pra Claudineia, pra Zé Carlos da Inglaterra. Que tenhamos uma linda, abençoada terça-feira.

0: começou, né? Mais de uma terça aí. E nesse meio tempo aí, o ano tá indo embora, né?
1: Tá indo embora.
0: Então tá. Deus possa estar aí abençoando essa terça-feira. E que todos possam ir e vir com Deus abençoando, né?
1: Isso mesmo.
0: Um abraço pessoal da cadeira cativa, especialmente pra você, Cleide, Sol, pra minha filha Nilva Carolina, pra minha mãe Nilva da Penha. E para todos os ouvintes aí. Beijo, litoral.
1: Beijo. Ótimo dia para você, tá? Maria Cristina Marriel de Mata da Serra tá ligada com a gente. Um beijo. Ela e o esposo Vanderlei. Vanja, bom dia, lindeza.
2: Bom dia, Cleidinha. Bom dia, Sol. Bom dia a todo mundo com a negativa. E todos os ouvintes, era assim. Um bom trabalho. Abençoada terça-feira, Cleidinha e Sol. Beijo. Vanja já tá aí.
1: Beijo, meu amor. Bom dia, tá? Vou lá pra Linhares falar com ele, Leomar.
3: Bom dia, Cleide. Bom dia, ouvintes. Cleide, quero mandar um grande abraço pra você, pra Fera do Pula Pula, pra Nene Lopes, pra Dorme, pra Luiz Amendoim, Beto Penitente, Rebeca Andrade, Chocolatina, pro Gato Branco, Gato Preto, pra Chedes e pro meu grande amigo Elias Cortesano Jaguaré e também minha grande amiga Soninha. Se estou na litoral, isso é legal. Leomar de Jardim, um abraço a todos, uma ótima terça-feira.
1: Valeu, meu bem, beijo. Márcia Mendes também tá ligada. Olha ela aqui, a bonita da Praxedes. Alô, lindeza.
4: Bom dia, bonita. E a Praxedes passando pra deixar o meu bom dia pra todos que estão ligadinhos na litoral. Pro meu amor Antônio, pra Duda Mel, pro grupo Cadeira Cativa de AZ, pra não esquecer de ninguém. E tamo junto, hein? Sempre ligadinha na melhor. Na litoral.
1: Valeu, meu bem. Beijo. Ei, Zé Carlos. Vamos lá pra Inglaterra falar com ele.
5: Bom dia, minha amiga. Bom dia a todos da litoral, Cadeira Cativa. Soninha, Vera, Rebeca, Lena Mara, Toninho, Queimadinho. Vambora, meu filho.
1: Bora.
5: Ah, Nani Lopes. Ô, Cleidinha, rapidinho. Menina, aquela história que você contou no Instagram lá. Mas aquilo aconteceu comigo direitinho.
1: Ai, meu Deus.
5: Um pouquinho melhor que a sua história.
1: Um pouquinho melhor. Mas, seu, ó, você beijou na boca, viu?
5: É, 11, eu tenho aí 10, 12, 13 anos. É isso aí mesmo.
1: É isso.
5: A história tem tempo pra guardar.
1: É.
5: Tá bom? Falou, um abraço.
1: Um beijo, meu amor. E olha, e eu tenho a história, tá? Desse tipo aí, ó.

0: dia pra você que tá acordando agora, só uma preguiça. Abriu o olhinho, meu Deus, mas já, gente. Nossa. Vambora, gente. Se tem que levantar, para do show aí, né? Eu, hein? Ei, Beto.
1: Essa aí, essas palavras, bate lá onde você tava falando. Agora de manhã. Ah. Hoje, né?
0: Pera lá, então. Vamos ouvir o que, que
1: ele
0: tá
1: dia, falando. Bom dia, Cleide. Beto Penitente Colatina. Que a gente continua gigante diante de coisas que tentam nos fazer pequeno.
0: Nossa, perfeito, é verdade.
1: Bom dia, Cleide. Bom dia, Luiz Amendoim.
0: Exatamente.
1: Bom dia, Leomar de Linhagem. Bom dia, ouvintes da Litoral. Na Litoral, tô legal.
0: Arrasou, Beto. Falou bonito, meu bem. Concordo.
2: Bom dia.
3: Ó, pra começar
0: bom dia.
3: O dia.
2: Aqui é Thiago de Maracanãs. Um abraço aí.
0: E aí, meu anjo? Tranquilo por aí? Graças a Deus, né? Vou lá pra Palatina agora falar com ela. São
4: bom
0: Miguel,
4: dia, Cleidinha. Verdade. Bom dia, Sal. Tudo bem com vocês? Tudo. Sou eu, Rosângela Bernardoni do bairro São Miguel e Colatina. Cleitinha, deixa eu mandar um bom dia para vocês, pro meu esposo Paulo, para todos da família Cadeira Cativa, todos da família Bernardoni, todos os amigos, ouvintes e beijos, Cleitinha.
0: Beijo,
4: Sal.
0: Beijo, meu amor. Ótimo dia. Rosera Siletes, um beijo, lindona. Tudo de bom. Rebeca Andrade, bom dia.
5: Bom dia, Cleidinha. Terça-feira de muita paz e bênçãos e saúde para todos nós. Sou a Rebeca Andrade, de Colatina. Abraço para toda a família Cadeira Cativa. Dia Z, para não esquecer ninguém. Beijos, vai trovejar, vai cair. O temporal de amor. Beijo, beijo.
0: Beijo, coisa linda. Ótimo dia para você, tá? Ei, Joel, bom dia.
6: Bom dia, Cleidinha Costa Longa. Bom dia, Sol. Amigos da Rádio Toral, Cadeira Cativa. Terçou. Uma terça-feira abençoada, gloriosa, trabalho. E aí, ouvindo aqui esses clássicos maravilhosos.
0: Tá ótimo.
6: Uma terapia da Rádio Toral. De bem com a vida. Muito obrigado.
0: Aí,
6: um bom
0: garoto.
6: Trabalho. Tamo junto.
0: Tamo junto, meu anjo. Um beijo. Beijo pro Dene de Alzira Ramos também ligado com a gente. O Wellington.
7: Alô, Cleidinha Costa Longa. Bom dia. Bom dia, Sol. Bom dia a todos aí no geral. É, Cleidinha. Pessoa, graças a Deus. Mas um dia, Pai do Céu, abençoa todos nós. De trabalho, de serviço. Tem um dia abençoado pra todos. Tem que escolher o seu bom trabalho. Deus todos nós. Tá, obrigado.
0: Beijo, viu, meu bem? Bom dia pra você. Carla Hilda Alves também tá ligada com a gente. Um beijo, ótimo dia. Alemão, alô!
8: Ei, Cleide, bom dia, tudo bom? Quem tá falando aqui é o Alemão, motorista da White Martins, tudo bem? Desejar uma boa terça-feira, né? Abençoada. Eu começando agora meu plantão. É, daquele modelo, mas tudo bem, né? Vamos que vamos. Que Deus abençoe todos os caminhoneiros aí do Brasil, todos os caminhoneiros aí da White Martins, em especial para alguns. O Fabiano, pro Neneco, pro Balau, pro primo que tá de férias, curtindo. E vamos que vamos, né? Na Litoral eu tô mais do que legal.
0: Bora, meu bem, um beijo!
9: Goiânia, pelo amor de Deus, faz com nós, não?

0: aí, nós aqui. Beleza. Você lembra?
1: A vida vai passando e tudo é tão igual.
0: Vai, Fred, por gentileza.

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2: Sei que você quer voltar.
3: Eu vou ter que dar um gole depois dessa.
1: Dá um gole pra mim, então.
2: Quem sou eu pra recusar?
0: Vai você, pelo amor de Deus.

0: pra você.
1: Muito obrigado, gente. Valeu, Zé Rodolfo. Valeu, Jorge Matéria.
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0: Que terçazinha maravilhosa, hein?
1: Terçazinha delícia.
0: Como é bom acordar todas as manhãs ouvindo a Litoral e ouvindo essa voz maravilhosa, essa voz de veludo.
1: Obrigada, meu amor.
0: Cleidinha Costa Longa. Que Deus possa abençoar a sua vida, a todos os ouvintes da Rádio Litoral. E na Litoral eu tô mais que legal. É, vambora, né, Cleidinha? Levantar, porque lá fora o dia...
1: O dia já começou.
0: O dia e na Litoral eu tô mais que legal.
1: Isso aí, meu amor. Vambora, então. Val Baiano também tá ligado com a gente. Baioco de Cobilândia. Loilsa Dira em São Caetano, Rio Novo do Sul. César, bom dia. Quem mais? Alô?
2: Ei, Cleide, aqui é a Morena do bairro Prolá. Estamos fora de mais um dia de trabalho, abençoado por Deus.
1: Isso.
2: E quero te pedir uma música aí, toca aí uma música pra nós. Quero oferecer a música aí para os amigos de trabalho lá do restaurante Sabor do Porto, de Lene, na Nath. Rogério, pra todos de lá. Ô Cleitinho, toca uma música aí lá do fundo do baú. Toca aí o Latitude 10. Essa música fez sucesso, viu?
1: Latitude 10. Vou dar uma procurada aqui, tá, meu amor? E também vou pedir o nosso programador.
3: Bom dia, falou do
1: bom dia.
3: Dia essa viuvinha tá ligadinha, é melhor. Rádio Litoral. Um bom dia especial pra todo ouvinte. Meu netinho Marisquilha Samuel. Padaria Delícia da Gira, Cariacica Sede. E mandar um parabéns especial pro meu sobrinho Wesley Rodrigues, Cariacica Sede, aniversariando hoje. Deus abençoe sempre a vida dele, continua essa pessoa maravilhosa que ele é. Na Litoral, Tomás, que legal. De Nete Almeida, de Cariacica Sede. Beijo.
1: Beijo, lindona. Ótimo dia pra você, viu? Obrigada aí pela sua companhia. Ó, 5h58, eu volto já, rapidinho.
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0: viu, meu bem? Bom dia. Nice, Nice é de onde, hein? Deixa eu ver. Nice Costa. Cleide, manda um abraço pro Sérgio Pontes. Ô, oh, meu amor, com certeza. Tá comigo, eu mando e dou. Se ele aparecer aqui mais tarde, eu dou um abraço nele por você, tá? Ei, Bruno, bom dia.
1: Bom dia a todos da Rádio Litoral, em especial a minha amiga Cleide aí.
0: Eu?
1: Gente boa, da melhor espécie.
0: Eita.
1: Litoral.
0: Tá
1: não
0: falando...
1: tô vendo ninguém pela frente.
0: Não,
1: linda
0: da
1: audiência e top das top. Você tá doido.
0: Você tá doido.
1: Cleidinha, um abraço pra nação brasileira aí. E ó, o homem tá dentro, hein?
0: Você viu, né?
1: O homem tá dentro da Copa, hein?
0: É.
1: Vamos trazer esse Hexa pra nós, hein?
0: Tomara.
1: Você tá doido, rapaz. O homem é craque. Tem muitos que não gostam, mas o homem é craque, tá? Eu queria ele no meu time com uma perna só, hein? Você tá doido! Ótimo dia a todos aí, galera. Vamos que vamos!
0: Vamos que vamos, meu bem. Um beijo pra você. Flávio, um beijo, viu? Bem especial. Cleide é Flávio da... de Leiria, Portugal, passando para deixar um alô especial para a família Alvarenga e Vitória. Tá bom, um beijo para vocês aí, Flávio, obrigada, tá? Pro Mate de Colatina também, tá ligado com a gente nessa manhã. Vera, bom dia.
2: Uma credinha, sua linda, bom dia a todos meus amigos da Cadecatina Madrugada. Aqui quem fala é Vera do Pula Pula, Cacho Mirim. Manda aquele alô gostoso pra todos aí, ó. Rebeca, Nina, Cléia, Dinéia Luz, Eliane Camelo, Duda Mel, as meninas do Salão da Itaoca, Toninho Segurança, Janimar, Nandinho, Elias Quartesano, Nilo Luiz Amendoim, Gabigol, Garrincha, Dorme da Vila, Geu de Itaoca, Eliomar de Linhares, Alex, Sidney Mão da Rosa, José Carlos, Vanderlei Peixoto, Robson Chacaraí, Peteval, Dedemir, Caratuíbe, José Luciano Santos Dumont, Primo Gameleiro, Joel, Dimas, Donizete, Nicota, Elias, sindicato para todos os motoristas da saúde, educação, que estão sintonizados na... Beijo!
0: Aê, beijo! Valdineia Miranda também tá ligadinha com a gente. Bob Billy, alô!
3: Bom dia, Litoral FM, bom dia, Cleidinha, bom dia, Litoral, aqui é Bob Billy, passando para desejar a todos uma ótima quarta-feira e vamos que vamos. Na Litoral, eu tô mais que legal. Um abraço aí pro meu primo Q, o Claudinho Jair e toda a galera Litoral. Vamos que vamos, galera.
0: Vambora, meu
3: tamo
0: filho.
3: Junto.
0: Valeu,
3: tamo na Litoral.
0: Dele.
3: Tamo mais que legal.
0: Arrasou, meu anjo. Alessio.
4: Bom dia, família Litoral. Aqui é o Alessio Colatino. Eu tô desejando essa terça-feira do dia, eu só dei a todos ligadinhos.

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1: Quero ver assim, ó, vai!

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0: 6:30 agora. Excelente manhã pra você, viu? Deixa eu ver quem tá comigo aqui. Paulo! Ô, Paulo, mandou uma fotinha aqui. Tá lá em Rio Bananal?
1: Bom dia, Cleide. Bom dia pra geral aí. Aqui é o Paulo, de Santa Teresa. Santa Teresa aqui, viu? Descendo aqui pra ir no portal do Rio Bananal. Deixando aqui a galera do Tuba Azul aqui. E um abraço pra geral da Vera 80.
0: O carro tá carregado de pano.
2: Gente, Letes, um beijo lindão.
0: Obrigada, viu, meu bem? É o Paulo. Um beijo pra você, Paulo. Beijo também pro Del de Vila Velha, que tá ligado com a gente, né? Oi, Cleide. Ó, em cada pôr do sol há um amanhecer. E em cada amanhecer, só existe você. Oh, meu Deus. Oh, Del, obrigada, meu amor. Obrigada. Adoro quando vocês mandam poeminha pra mim. Adoro. Matheus, bom dia.
3: Bom dia, amiga Cleide. Matheus Tenés. Quem entrou essa noite, amiga, né? Muito calor. Eu sou Itália Litoral. Bote seu filho no sul.
0: Obrigada, meu bem. Um beijo, Elizabeth. Vou lá pra Portugal.
4: Bom dia, Cleide. Bom dia a todos, Litoral. Olha, tô sumida, né?
0: Tá.
4: Mas é que eu tava em outro setor, como eu te disse, eu não consigo ouvir lá naquele setor e voltei agora pro meu. Entendi. E a primeira coisa que eu faço é colocar o fone e ligar na Litoral. Então, quando a gente não falar aqui um áudio, pode ter certeza que assim que possível a gente vai estar ligado em vocês. Nossa, tá bom?
0: Tá
4: todo
0: bom,
4: horário, todo dia. Um beijo.
0: Obrigada.
4: Pra você, uma excelente terça-feira, um beijo pra Sol, um beijo pra minha família, firme de colatina aí pra todos.
0: Arrasou, meu
4: amor. Um beijo, Cleide, fica com Deus.
0: Você também, meu bem, obrigada, viu?
5: Alô? Bom dia, bom dia. Bom dia, Litoral, bom dia, Cleide. Aqui é o Josimar de Linhares. Beleza, mais uma vez aqui. Passando pra desejar um bom dia a todos, minha família, minha esposa, meus filhos, tá bom? Meus
0: tá
5: amigos
0: bom.
5: Motoristas. Beleza? A todos os amigos do meu motorista aí, celulose, cimento, puxador de piso, igual eu. Tô indo ali na serra ali carregar um piso ali, voltar pra Teixeira de Freitas.
0: Opa.
5: Fazer o descarregamento qualificado. Sim. Tá bom, Cleide?
0: Tá bom, Josimar.
5: Um abraço a todos aí.
0: Beijo, meu amor. Ótimo dia, tá?
6: Bom dia, Litoral! Bom dia, Cleide! Eu dorme da Vila. Ótimo bom dia para todos da Cadeira Cativa. Todos os ouvintes da Litoral. Palmeirinha do Pula Pula, Linda Mar de Linhares, Charinha em Castelo Branco. E pro meu amigo Sandro, aqui na Ceasa, um grande amigo, meu amigo, aquele cafezinho pra nós hoje, um grande
0: meu
6: abraço do Dorme!
0: Beijo, figura!
7: Bom dia, meus amigos da Rádio Litoral FM, sou Fábio Araújo de Bela Aurora, chegando aqui no Hospital São Lucas pra mais um plantãozinho, e como sempre, aqui é alô especial, pra minha grande amiga Renatinha, meus amigos Raigis, Negueba, Denis, Sávio e Lobão, e todos os meus amigos do Centro Cirúrgico e também minha grande amiga Kátia da UTIA. Gente, um abração, filho de Deus todos, bom dia.
0: Bom dia, beijo.

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0: Legal, 6h48 agora. Bom dia! Excelente manhã pra você que tá aí fazendo companhia pra gente. Deixa eu ver quem tá aqui. Fred, bom dia, meu anjo.
1: Bom dia, Cleidinha. Bom dia, Sol. Aqui quem fala é Fred Varejão de Vitória. Passando pra te dar um alô pra todos que nos ouvem. Ontem, 18 de maio, foi o dia de conscientização do abuso e violência de crianças e adolescentes.
0: Sim.
1: Gente, se você perceber qualquer sinal pequeno que seja, denuncie. Não seja omisso, não. É melhor a gente pecar até pelo excesso e cuidar dessa vida que é tão importante. Um abraço, meninas. Um abraço pra todo mundo. Bom dia. Tamo junto.
0: Tamo junto, meu bem. Esse é um assunto muito importante a se tratar, viu? Muito mesmo. Quem mais tá com a gente aqui? Marta, Maria Marta Marquezine, de Cachoeira Itapemirim. Um beijo, lindona. Bom dia. Olha o gato preto aqui.
2: Olá,
0: agora que
2: Costa
0: apareceu.
2: Lando, bom dia, minha querida. Diretamente de Cachoeira Itapemirim, gato preto desejando uma terça-feira abençoada. Mandando uma lupa pra Xena, amor de minha vida. Verino, Pula Pula, Chibinha, Gil, Matos Bob, Nando Júnior, Maci Pintor, Arildo Fogueira, Fogão de Lenha, Duda Mel, para Zé Paulo Obina, para Gigante, para Leomar, para Daniel, para Comeiro de Tuí, para Peixinho lá em Cantagalo, para Serginho do Posto de Mora Aliança, para a turma de Una, Municeiro, Cachoeira Alta, São Vicente, Gruta, Tijuca, Lambari, Urupi, Marapé, um bom dia pro Grupo Bandeira Cativa, um bom dia pro pessoal da saúde na Grande Vitória e pra minha família na Grande Vitória e na Litoral. Tô muito legal nessa terça-feira abençoada.
0: Vambora, meu filho. Beijo pra Shirley Marcos, me dando uma caroninha agora, né, meu bem? Obrigada, viu? Antônio José de Souza, bom dia de trabalho pra você também. Marcos Gargamel em Jardim Camburi, Ramos de Flechal, bom dia.
3: Cleidinha, que é o Ramos de Flechal 2, ligado aí desde cedo aí na Litoral.
0: Sim, que eu gosto.
3: Nós estamos aqui na correria. Manda um alô aí pros meninos aí da construtora Ramos aí, minha família, meu tio, entendeu? E todo mundo ligado na Litoral. Vamos que vamos para mais um dia abençoado.
0: Só se for agora,
3: na Litoral,
0: meu
3: eu tô mais que legal.
0: Arrasou. Beijo pra Lidiana Scarpati, mandando abraços pros seus parentes, né? Lá em Colatina. Isso aí, meu bem. Garrincha, bom dia!
4: Aô! Bom dia, meu povo! Bom dia, meu povo! Aô, queridinha Costa Longa! Vamos que vamos, minha querida! Aqui é o Garrinchão Chão. Pede um alô aí pra minha esposa Brunelli, minha filha Thalia Brunelli, e um alôzão pra minha querida Verinha do Pula Pula. Aê, cadeira cativa, vamos só rasgar, meu povo.
0: Eita, meu Deus do céu, esse é o Garrincha, tava com saudade dele, viu?
5: Ei, Credinha, com Salonga, aqui é a Morena de novo lá do bairro Prolá. E aí? Toca a minha música aí, que eu quero ver essas mulheres tudo sabor do povo, requebrando até no chão.
0: Eita,
5: nessa terça-feira.
0: Será que a gente consegue?
5: Nanate, Dilene, Neura, José, Rogério e a Nato. Estão tudo aqui esperando a música.
0: Eita,
5: toca aí pra
0: meu
5: nós.
0: Deus do céu. Vou falar uma coisa pra você, viu? Eu não garanto, não. Eu posso até descer, mas subir, aí são os guiões.
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0: Excelente manhã pra você, bom dia sol.
2: Bom dia Cleide, bom dia gente. E até que enfim o mistério acabou, né? Neymar foi convocado, ontem saiu a convocação, né? Dos 26 jogadores.
0: Só hoje vem em homenagem a isso, porque ontem teve a, como é que fala?
2: Ah, ontem teve a convocação.
0: A convocação, e só veio de Brasil hoje,
2: eu
0: gente.
2: Eu vim de Brasil.
0: Amarelo.
2: Exatamente, e hoje também vai começar um novo quadro da Copa do Mundo. Então a Rádio Litoral inicia um novo quadro em parceria com o time do Globo Esporte. Então a partir de hoje tem um quadro aqui, o Felipe Souza vai estar aqui falando de Copa do Mundo.
0: Ah, que
2: e
0: legal.
2: Falando de outros esportes também.
0: Poxa, que massa. Ô Sal, fala com ele se ele precisar de ajuda, assim, porque eu entendo tudo, né, de esporte.
2: Pois entendeu? É, podia fazer um bate-bola com a gente logo cedo,
0: já
2: né,
0: pensou?
2: Felipe? Podia começar.
0: Ah, ia ser o máximo, ia deixar ele doidinho aqui, meu Deus do céu. Bom dia, viu, gente?
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0: apertado e bem gostoso pro Giel de Vila Velha.
1: Beijo aqui pra Graciele Reis, em Caçaroca.
0: Elias Dutra, meu amigo, e José de Anchieta.
1: João de Santa Mônica.
0: Beijo também pro Adalberto Souza, em Jabaeté.
1: Matilde, de Oriente Cariacica.
0: Beijo pro meu amigo Hudson, de Novo Porto Canoa. Ele que manda abraço pro um monte de gente aqui, ó. Pra Sofia, Paula, Maiara, Hudson Júnior. Eita, é a família Gugu Eventos.
1: José Manuel de Bandeirantes.
0: Beijo pro Fred Varejão.
1: Silvana de Santo André, Cariacica.
0: E pra você que tá no trânsito.
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1: E por falar em trânsito, a rodovia do contorno já tá com trânsito gigantesco. Ixi. Nesse momento. Então, pra você que tá saindo de Cariacica, sentido Serra, pela rodovia do contorno, ó, sugestão, hein? Tenta conseguir outra forma de chegar na Serra, porque você vai pegar um congestionamento grandioso e você vai ficar aí agarrado nesse trânsito aí para chegar no seu compromisso. Segunda ponte, trânsito tá fluindo, tá intenso, mas tá fluindo, tá? Agora, o ruim é porque tem um carro quebrado nas cinco pontes, bem no meio das cinco pontes.
0: Vixe, Maria.
1: Então, esse trânsito pode piorar para você que vem de Cariacica, Vila Velha, sentido Vila Rubim. Porque esse trânsito na Vila Rubim já tá ali perto daquele hospital que tá ali em reforma, né? Santa Casa de Misericórdia.
0: Uhum.
1: O trânsito tá indo até ali já, na Vila Rubim.
0: Nossa Senhora.
1: É sentido ali para você que vai para
0: pra Vitória.
1: Isso, vem para Vitória. Norte e Sul, por enquanto, já tem trânsito também na Norte e Sul.
0: Sempre
1: tem obras, ali em Jardim Camburi, você já quase chegando ali na Dante Michelini, o trânsito começa ali e pega parte da Dante Michelini também. BR-101, agora Avenida Mestre Álvaro com trânsito lento, Rodovia das Paneleiras também com trânsito lento, sentido Jardim da Penha e obras, né? Na Avenida Carlos Lindenberg, o trânsito maior agora na Carlos Lindenberg é para quem tá saindo de Vila Velha, sentido Cariacica. Por enquanto,
0: mesmo?
1: O maior trânsito tá sendo assim. Tem trânsito nas duas vias, mas o fluxo maior de veículos tá sendo sentido Cariacica.
0: É isso, gente. Paciência no trânsito. Hoje é terça-feira ainda. Promete, hein?
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1: 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Luan City Festival São Paulo.

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1: Dia 7h22. Gente do céu, tava aqui pensando só. 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
1: Pronto, isso aí.
2: É,
1: bem
2: determinado.
3: Bom dia, Cleide. Passando pra dar aquele alô, é terça-feira. E temos um dia abençoado, maravilhoso e vitorioso hoje. Melhor do que ontem, né, Cleide?
2: Vai ser.
3: E aí, o que você achou da seleção? Da convocação?
1: Tem quatro do
3: Flamengo.
1: O Neymar foi,
3: falta o nosso Pedrão, né? Nós somos Flamengo, artilheiro do Brasil.
1: É.
3: Mas tá bom. Mesmo assim, nós vamos estar confiante e vamos trazer esse título pra nós. Se Deus quiser.
1: Se Deus quiser. Agora... E eu tava pensando, sabe o que é Sol? Sol entende também tudo de esporte igual eu, mas a Sol entende igual mais sim. A Vera, sabe? Eu sou meio furada, né? Mas assim, eu tava pensando também que Pedro ia ser convocado.
2: Então, Pedro, eu acho que ele precisava. Pedro é alto. Pedro tem, acho que quase 1,90m. Eu acho que ele precisa.
1: Da nossa altura.
2: É, na nossa altura. Eu acho que Pedro precisava melhorar o lance de cabeça, porque as bolas alçadas na pequena área ali, entendeu?
1: Tá.
2: Então ele tenta jogar de peito. Eu acho que se ele soubesse aproveitar mais a estatura dele, posicionamento, ele é um bom jogador e fizesse mais gols de cabeça,
1: entendi.
2: Talvez o Ancelotti convocaria o Pedro, que ele é um bom jogador.
1: É, verdade. Mas Neymar, eu gostei de que ele tenha sido convocado. Eu gostei.
2: Ah, eu gostei. Neymar é um nome de peso, é um nome respeitado em todo mundo.
1: É.
2: E cada clube tem seu craque, assim, aquele nome e tal.
1: É só a gente rezar pra ele não ficar caindo, né, gente?
2: É, e nem arrumar confusão.
1: É, sei. E nem trair a mulher dele.
4: Bom dia. Peidinha Costa Longa, minha vozinha de veludo de todas as manhãs.
1: Isso.
4: Sol, minha linda, meu rádio de luz. Esperando só você brilhar radiamente para nós. Rosenberg de Interlagos, mais conhecido como Carioca, motor de aplicativo. Bora para cima que para baixo é contramão. Mais um dia que se inicia, que Papai do Céu nos abençoe, não só a mim, como todos os ouvintes da Litoral. Beijo no coração de todos, fui. E na Litoral, eu tô legal.
1: Arrasou, beijo pra você, meu bem. Gabriel e Chiquinha também estão ligadinhos. Jorge Luiz tá em Piranema, ligado na Litoral.
5: Bom dia, Cleidinha. Terçou, compaixão de felicidade. E é isso aí, vamos que vamos. Hoje tem flusão, hein? Bom dia.
1: Valeu, bom dia.

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0: Litoral, eu tô legal, bom dia. Bem apertado pro meu amigo Felipe lá em Bagé. Beijo, meu amor.
1: Rose da Vila Rubim.
0: Um beijo gostoso e apertado também pra Judismar em Aracruz.
1: Rosemara Ramos em Nova Almeida.
0: Dudu Andrioli.
1: Jonathan Schmidel de Jardim Campo Grande.
0: Kiko de Terra Vermelha. Vai nação.
1: Ó, Jefferson Dele das Flores.
0: Charley Marques em Jacaraípe.
1: Iris de Paú.
0: Patrick Los Neto.
1: Natália Agostini de Valparaíso.
0: Luiz Fernando no centro de Vitória.
1: Wellington Cipreste de Tanguá.
0: Um beijo também pra Dona Olga em Interlagos.
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0: Se liga na previsão do tempo, tá? O tempo segue estável, né? Na verdade, e sem previsão de chuva em todo o Espírito Santo hoje. O dia será de sol entre algumas nuvens, com temperaturas estáveis em todas as regiões capixabas. Na Grande Vitória e nas regiões norte e nordeste, as máximas chegam a 31 e vai registrar a mínima aí de 15 graus, olha.
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0: Muito bem, gente, ó, Mateu Danésio da Costa, de 29 anos, filho do ex-vereador de Cariacica, Joel da Costa, foi preso preventivamente na tarde desta segunda-feira, porque é acusado de envolvimento em um homicídio qualificado ocorrido em Cariacica. O processo tramita em segredo de justiça desde 2022. Mateu concorreu a vereador em 2020, foi assessor na Câmara Municipal até 2021 e atuou como assessor executivo no gabinete do prefeito Euclério Sampaio entre 2024 e 2025. A defesa ainda não se manifestou.
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0: Uma chamada de vídeo selou a inclusão de Neymar na lista definitiva da Copa do Mundo. Na conversa com o técnico Carlo Ancelotti e o diretor Rodrigo Caetano, o atacante do Santos aceitou o novo status na seleção brasileira após quase 3 anos afastados. Ancelotti avisou que o camisa 10 não será o capitão, nem não tem vaga de titular garantida e deverá seguir uma cartilha de comportamento restrita. Neymar comemorou a vaga, confirmada após o departamento médico descartar lesão na panturrilha.
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0: curtir o show do Belo.
1: Opa.
0: É você com direito a acompanhante. Ó, e uma coisa, hein? A abertura de vendas do ingressos do Belo vai acontecer só dia 25. Mas seus ingressos já estão aqui na Rádio Litoral.
1: Ô, gente, desculpa. Litoral é litoral, né? Então, ó. Primeiro lugar, pode vir, viu? Pode vir. Como é que faz?
0: Aí tem que mandar a senha. A senha é Belo na Litoral. Aí você envia pro nosso WhatsApp 999-861050. Esse show vai acontecer no Shopping Vila Velha dia 8 de agosto.
1: Isso, valeu então.
2: Bom dia. Terço, hein?
1: Terço, pelado, hein?
2: Ó,
1: no café pelado. Sem camisa, tá, gente? Tá pelado.
2: Aí. Queijinho na manteiga diretamente da Paraíba. E aqui? Ó o retrô. Líder de audiência, eu tô na melhor, eu tô na
1: litoral,
2: papai.
1: Lá, gente.
2: Sigo de férias. Pega!
1: Pega
2: meu beijo, musa, ó o gato.
1: Tô vendo.
2: Ai, papai. Tessô, tá na litoral, tá mais que legal. Beijo, meninas.
1: Eu não aguento esse julho, não, gente. E ele passa a mão nos peitos, gente. Fala assim, olha como é que eu tô gostoso.
0: Ele fica sensualizando, assim. Mas é isso, você tem que se achar bonito. Todo mundo tem que fazer isso.
1: Todo mundo.
0: Eu, hein, né?
1: Eu me amo e acho gostosérrima. E ai de quem não achar. Tô nem aí.
3: Bom dia, Gleidinha. Bom dia, Sol. Bom dia, família litoral. Que é o Rubinho, motorista de aplicativo de Cobilândia.
1: Nojo.
3: Meninas. Passarinho levantou cedo hoje, hein? Na disciplina. Corre da manhã começou às 5 da madruga. Daqui a pouco aquela pausa no córrego. Projeto Gostosinho no Azeite. Voltou, hein? Iu! E no final do dia, passarinho vai beber água limpa. Só que não. Hoje tem flusão. Iu! É Libertadores. É faca na caveira. Iu! E no litoral, eu tô legal.
1: Valeu.
0: Um beijo, Rubi. Aí ontem, Cleide, lembra? Ontem ia ter convocação? Teve,
1: sim,
0: né? Mas
1: teve.
0: Assim, teve um ouvinte que falou que queria ser o Hermes na seleção brasileira.
1: Mentira!
0: Aham, parece. Brincadeira, eu falei, gente, melhor não, né? Que seu Hermes dá butinada em alguém, vai expulso, aí o Brasil vai jogar com a mesma.
1: É, e não é nem só isso, gente. Uma coisa é jogar as peladinhas aqui, né? Outra coisa, a pessoa, eles fazem 5, 6, 10 gols aqui, porque os times devem ser, faça ideia, pessoal. Vamos ser sinceros, né, gente? Agora, pegar, jogar contra aquele pessoal lá de outros países também, que joga bem pra caramba, não
0: mas
1: dá,
0: até
1: né?
0: Uma coisa, coisa boa. Porque a bola passa, mas o adversário não. Então ia ser difícil fazer gol no Brasil com seu Hermes na zaga, junto com o Léo Pereira.
1: Não, mas o tanto de cartão vermelho e expulso que o homem ia ser lá, pelo amor de Deus. Hudson, beijo pra você. Cadê o Hudson? Fala comigo, meu bem.
4: Alô, alô, litoral, Hudson. Ponto Canoa, bom dia Cleidinha, bom dia Sol, terço, hein? Terço e nós tá como?
1: Como?
4: Nós estamos aqui, felizes da vida, né? Que a seleção lá foi convocada, né? Do Fla Seleção. Triste que o Pedrão não foi, tá? Que o homem tá jogando fino da bola. Hein? Pusante.
1: Pusante.
4: Fica triste, não!

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1: Gente, ó, a Ana Beatriz só vem informando pra gente que teve um acidente ali na terceira ponte, no vão central, envolvendo motociclista, táxi, tá deixando o trânsito bem lento nesse momento, viu? É sentido... Qual sentido, Sol?
2: É sentido Vitória.
1: Tá.
2: Então, ó, eu vou te falar, hein? Se você quiser chegar em Vitória pela terceira ponte, você não vai chegar só meio-dia.
1: Jura? Tá ainda?
2: É, tá gigantesco o trânsito pra você que vem de Vila Velha, sentido Vitória, pela terceira ponte.
1: Tenta vir de aquaviário, então, gente. Deixa o carro em casa.
2: Exatamente. Ou, se você pegar a Carlos Lindenberg, você vai pegar um trânsito mais ou menos ali próximo àquele viaduto onde estão acontecendo
1: obra,
2: as obras.
1: Né? Uhum.
2: Mas, assim, vai ser mais rápido você chegar em Vitória pela Carlos Lindenberg do que pela terceira ponte nesse momento.
1: Só que a segunda ponte tá boa?
2: A segunda ponte tá pra você... Não, a segunda ponte tá fluxo intenso de veículos, mas tá fluindo devagarzinho. Você não vai demorar tanto tempo pra passar a segunda ponte no sentido Vitória. É, se você vem de Cariacica ou Vila Velha, não.
1: Entendi.
2: O fluxo intenso, mas tá fluindo.
1: Uhum.
2: Agora, trânsito complicado também, que eu não te aconselho a passar, por enquanto, é na rodovia do contorno.
1: Ainda?
2: Sentido
1: desde cedo,
2: Serra.
1: Hein?
2: Nossa, o trânsito tá piorou.
1: O que que aconteceu? Será
2: tá
1: algum acidente?
2: Aqui, por enquanto, não tá mostrando o acidente, não.
1: Só mostra trânsito.
2: Só
1: mesmo.
2: Mostra, é, o fluxo de trânsito. Pode ser, teve um ouvinte que falou que são os radares.
1: Ah.
2: Então, pode ser isso, mas graças a Deus não tá mostrando nenhum tipo de acidente na rodovia do contorno. Então...
1: Mas quando tiver complicado assim de muito carro, gente, muito trânsito, lembrando que o radar ali naquela pista, se eu não me engano, é 60, né? Então...
2: É.
1: Não precisa vir a 20, né?
2: Exatamente. Agora, trânsito complicado e acidente também na rodovia das Paneleiras. Então, você que tá vindo de Serra, é, sentido Vitória ali, para pegar a rodovia das Paneleiras, esse trânsito só começa a melhorar depois do Parque Pedra da Cebola, sentido Reta da Penha.
1: Ali quase em frente à UFES, mais
2: isso
1: ou menos.
2: Aí. Nossa.
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0: Graças a Deus. E a gente não vai nem desejar bom trabalho pra vocês, que pra vocês trabalharem bem, né? Enfim, né? Agora nem de falar, tá amarrado. Que vocês ficam sentadinhos aí, bem longe do cachorro. Alô?
1: Ô, Cleide, apesar de não torcer mais, eu acho que faltou o goleiro Fábio, do Fluminense, o Pedro, o Thiago Silva.
0: Gente, ela entende.
1: E o Richarlison.
0: Oh, meu Deus, é mesmo.
2: Desse que você falou, só
1: mas eu gostei da convocação do Neymar, porque os meninos aqui da rua ficaram todos gritando.
0: Ah, foi. Lá em casa também.
2: Então, eu só concordo com o Richarlison. O Thiago Silva já teve a oportunidade dele, acho que ele jogou duas Copas.
0: É.
2: E o Fábio já tá com 45 anos. Então, assim, ele não iria pra Copa mesmo, né?
0: É, né?
2: O Fábio já tá quase se aposentando.
0: É. Agora o Richarlison, que tristeza.
2: Eu tô assim, tanto por ele.
0: Merecia.
3: Bom dia, Cleidinha, bom dia, Sol.
0: Bom dia.
3: Uma ótima abençoada terça-feira. O dia aqui tá bem dublado, mas tá bom. Aqui é Melri de Vale Encantado, passando pra desejar tudo de bom e dizer que já estou esperando a história de hoje, que cada terça-feira tem histórias melhores que a outra. Na Litoral, eu tô legal.
0: Ela tá falando de Casos e Contos, que vai rolar a partir das 9 da manhã aqui na Litoral FM, tá? E eu vou falar uma coisa pra vocês, a história de hoje vai mexer com vocês. Vai por mim, viu? Deixa eu ver quem tá aqui também. Olha ele, o famosinho.
4: Bom dia a todos da melhor rádio do estado, Fagura.
0: Tá de férias,
4: do famosinho original. Lembrando a todos aí que a Copa do Mundo tá chegando. E meu Uruguai tá que tá, hein? A convocação ficou boa.
0: Ficou boa?
4: Pra cima deles, que esse ano tô otimista pra Seleção Celeste, vai chegar bem.
0: Ó.
4: E é isso, na Litoral tá mais que legal.
2: Eu não sabia que Fábio era uruguaio, achei que ele era brasileiro.
0: Não é não, menino. Olha a cara dele, de uruguaio.
5: Bom dia, Cleidinha. Bom dia, Sol.
0: Bom dia, tá de
5: vamos
0: bike.
5: Vamos.
0: Gente, passando na ciclovia.
5: Faz um plantão, ciclovia. Vida, né?
0: Paisagem, ali na terceira ponte.
5: Nossa, que coisa
0: linda.
5: Vamos aí com vocês.
0: Ai, Ruth, ela mandou um vídeo, gente. Que chique.
2: Um beijo. E ela vai fugir desse trânsito horrível da terceira ponte, que tá de bike.
0: Sem contar que isso é qualidade de vida. Às vezes a pessoa fica assim, nem sei o que lá, não vou de bicicleta, não vou de tal, não vou chegar suada, vou chegar... Gente, a maioria dos lugares que a gente trabalha hoje tem um banheiro pra você tomar
2: exatamente,
0: banho.
2: Exatamente, a não ser que você não gostar de tomar um banho. É outra coisa.
0: E se quiser trabalhar fedorento também, né? Enfim, né?

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0: Tô Legal. Bom dia, gente! Beijo, bom dia aqui pro Paulo Sebin, que tá ouvindo a Litoral. Beijo.
1: Oba! Ó, tem gente trazendo informação do trânsito.
2: Bom dia, Litoral FM. Bom dia, Sol. Bom dia, Cleide Costa Longa. Aqui é do Dono Andrioli. Vamos pra cima, né? Ligado na rádio, né? Porque sair de casa, Jardim Colorado, pra chegar próximo ao shopping, tô parado no trânsito em Itapuã. Desde 8 horas, desde o anúncio que vocês falaram aí na rádio que o problema tá na ponte. Vai repercutindo Itapuã, tá tudo parado, só daquele jeito. Solta aí um musicão aí pra gente ouvir e ficar tranquilo nesse trânsito.
1: Pra tentar relaxar, né? Tá certo.
2: Forte abraço, na Litoral, tô legal.
0: E eu vou te falar, hein? A orla de Vila Velha ali, Itaparica, Itapuã, toda congestionada, toda parada.
1: Vixe Maria. Minha gente.
3: Cleidinha, Sol, bom dia a todos. Olha, é impressionante a audiência da Rádio Litoral. Hoje está completando 114 anos o Parque Moscoso, no Vitória, centro de Vitória.
1: Sim.
3: Vim aqui no Bar Vermelhinho, sintonizado, estão sintonizando na Rádio Litoral. Ah, então, parabéns aí, a Bruninho Molecote, tem o Hollibert aí, Natizinha, Alex Bono, o DJ Jonas Brown, toda a família Litoral, parabéns aí. A audiência de vocês aí tá em ponta a ponta no estado do Espírito Santo. Parabéns aí.
1: Obrigada,
3: bom dia.
1: Joel. Obrigada. E graças a vocês, né?
0: Exatamente. E sabe quem tá dando sintonia pra gente voltando pra casa, já na estrada? Juliano Romano. Acabou de mandar um recadinho aqui pra mim.
1: Beijo. Beijo pra você, pra sua família linda, viu? Saudade.
4: Bom dia, Cleidinha. Bom dia, Sol, minha lindeza. Saudinha do Rio Marinho de Vila Velha. Passando para desejar um dia abençoado e produtivo para todos nós. Porque na Litoral eu tô mais que legal. Beijo.
1: Beijo. Beijo pra Marinete de Itabuazeiro, ligadinha com a gente também nessa manhã. Quem mais? Wanderson Silva.
5: Bom dia, Cleidinha. Bom dia, Sol. Wanderson Silva aqui em Goiás, ouvindo a melhor, ouvindo a Litoral. Cleidinha, Sol. Pessoal reclamando aí que o César Menotti lá chamou o Neymar, falando que tá desanimado com a seleção.
1: Sim.
5: Ah, tá desanimado porque não tem jogo 1h, 3h pra sair cedo do trabalho. Só porque os jogos agora serão à noite.
1: É.
5: Mas tudo bem. Brasileiro é assim mesmo. Acha que o time brasileiro são os melhores do mundo, mas tá recheado de jogador sul-americano. Os times que estão no primeiro lugar da tabela aí, a maioria deles tem jogador de sul-americano aí. Que nem na Copa América o Brasil não arruma nada, né? Fazer o quê, né? Grande abraço do Wanderson Silva, sempre ligado na Litoral.
1: Pelo que eu notei, o Wanderson não tá muito empolgado não, né?
0: Exatamente, não tá, como disse o povo, não tá muito cristão não, né? Gente, vamos confiar mais na seleção brasileira.
1: Eu tô confiante, sempre, viu?

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1: Muito bem, são 9:05 hoje, dia 19 de maio, terça-feira, dia de mais um Casos e Contos. E eu já começo dizendo assim: bom dia, Cleide, preciso contar minha história para vocês e de preferência não quero ser identificada. E a gente respeita, né? É que eu conheci um homem que não merecia metade das dores que eu causei. Um homem bom, daqueles que acolhem, que cuidam, que escutam, daqueles que chegam cansados, mas ainda perguntam se você está bem. Um homem raro mesmo. E eu demorei muito para perceber isso. Enquanto ele tentava salvar o nosso casamento, eu aprontava, machucava. Bom, eu falava coisas sem pensar, eu errava com alguém que só me oferecia amor. E sabe o que mais dói admitir? É que muitas vezes ele tinha todos os motivos do mundo para ir embora, mas ele ficou. As pessoas diziam para ele desistir de mim, diziam que eu não valia nada, que talvez naquela época eu realmente não estivesse sabendo valer, sabe? O amor que ele tinha, né, para me dar. Mas aquele homem persistiu, sabe? Não porque era fraco, mas porque o amor dele era forte demais. Porque ele enxergava em mim uma mulher que nem eu mesma conseguia enxergar. E eu fui quebrando. Não por humilhação, mas por perceber quantas vezes feri alguém que só queria me amar direito. Sabe, Cleide, teve noite que eu chorei escondida. Chorei de culpa, de vergonha, de arrependimento, porque a vida ensina, e ensina forte, viu? Hoje eu olho para trás e vejo que eu quase destruí o melhor presente que Deus colocou na minha vida. Mas também vejo um homem que me amou no pior momento de mim. Eu mudei, gente. Não por medo de perder, mas porque eu entendi que amor também é decisão, é caráter, é construção. E hoje eu sou uma mulher diferente, melhor, madura, mais verdadeira, mais grata. E todos os dias eu tento fazer esse homem sentir o quanto ele foi importante por não desistir de mim quando nem eu acreditava mais que podia ser alguém melhor. Porque às vezes o amor não salva só um casamento. O amor salva uma pessoa inteira. E eu te amo muito por isso.

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0: Muito bem. São 9:11. Que história foi essa, hein, gente? Meu Deus do céu. Graças a Deus, o homem, olha a diferença, né? O homem que você tem aí do seu lado é um homem de verdade mesmo, né? E ela falou pra gente, só pra vocês entenderem, porque até eu fiquei na dúvida, aí eu fui perguntar, né? Quais as coisas que ela fez, assim, de errado e tal, que ela falou, eu errei muito com ele e tal. Mas nenhuma envolve traição, tá, gente? Antes de virem os julgamentos, né? Porque as pessoas julgam mesmo, né? Mas não foi isso, ela não valorizou, ela não tratava como ele merecia ser tratado. Foi só isso que ela fez. Não é só isso, né? Porque é tão ruim, ainda bem que ele aguentou firme, né? Porque geralmente as pessoas hoje são tão descartáveis que... Ah, não foi recíproco? Tchau, né? E aí, no caso dela, não teve nada de extraordinário, não, tá? Ela só não quis colocar o nome dela e muito menos o dele pra não ficar um disse-me-disse, porque... Ela estava amadurecendo, uma garota, né, na verdade. E aí, não soube administrar e fazia muita hora, não cuidava dele da forma que ele gostaria de ser cuidado, mas ele nunca reclamou. Ele simplesmente continuou fazendo. E quando ela fala no final que o amor salva uma vida, uma pessoa inteira, ela estava se referindo dela, que saiu de uma pessoa sem maturidade nenhuma para uma mulher que soube valorizar. E isso, assim, a gente precisa... ser honesto e valorizar, e muito. E que bom que ele não desistiu de você. Que bom que ele pôde ver essa mulher florescer em você. Fico muito feliz por vocês dois, né, Sol?
2: Exatamente. Ainda bem que ele soube esperar, aguardar, e o mais importante, ela perceber que ela deveria mudar. É. Porque às vezes a gente erra, ou não enxerga, ou não quer mudar. Graças a Deus que ela soube ver e perceber e valorizar esse homem maravilhoso que ele é. E agora vai ser muito melhor com ela valorizando, fazendo a parte dela também. A Rose da Vila Rubim falou assim: eu acho que amor é diferente de paixão. Amar é saber que tem alguém que vai estar sempre ali do nosso lado.
0: É verdade mesmo. Agora, você que tá aí me ouvindo, se quiser também contar a sua história, a gente vai amar em transmitir sua história pro mundo inteiro, viu? Só você escrever ela bonitinha, não esquece de pedir uma música que combine com a sua história. E manda pra cá, né, Sol?
2: Manda em texto aqui pro nosso WhatsApp 999-861050.

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0: amanhã pra você que sintoniza Litoral FM. 9h20 agora, hein, gente? Tem gente falando sobre casos e contos aqui.
1: Bom dia, Cleide. Bom dia, Sol. Aqui é a Márcia Barbosa de Vale Cantado. Que história incrível. Ainda bem que deu tempo dela se arrepender em tempo, porque tem gente que só dá valor depois que perde. Ainda bem que deu tempo dela cair em si e agora valorizar quem realmente ama ela. Verdade. Na Litoral, eu tô legal. Márcia Barbosa de Vale Encantado.
2: Valeu, aqui Marcinha. Tem uma pessoa que não quer se identificar, falou assim, ó, vivi uma história dessa, porém o contrário, era ele que não me valorizava. Hoje eu vivo uma vida maravilhosa.
0: Ai, que bom, graças

0: Graças a Deus, é isso aí. Mas com ele mesmo, você conseguiu esperar também? Ficou a dúvida.
1: Ela
0: agora
1: não falou.
0: Alô, bom dia.
2: Bom dia, Sol, bom dia, Cleidinha. Ouvindo a Litoral, eu tô legal. Manda um abraço pra Gerlan Pinheiro em Itaiena, Bahia.
0: Opa, Itaiena, Bahia.
3: Bom dia, Cleidinha. Bom dia, Sol. Tudo beleza? Tudo. Aqui é o Carleones, aqui do Polá. Tudo bem com vocês, meninas?
0: Graças a Deus.
3: Bom trabalho pra vocês. Tô por aqui, ainda curtindo o finalzinho das minhas férias. E só ouvindo a Litoral, né? Claro, com certeza, a número um disparado.
0: Isso
3: aí, meninas, bom trabalho pra vocês. Deus abençoe o dia de vocês.
0: Amém, obrigada.
3: Tô por cá, só ouvindo a número um, Litoral. Eu tô muito mais que legal.
0: Arrasou, meu anjo. Sandra falou, Cleide, só tô tão triste aqui que não teve um representante do nosso estado, né? O Richarlison.
1: Ah, é mesmo.
0: Acho que tá todo mundo, né?
4: Bom dia, Litoral! Bom dia, Crede! Bom dia, Sol! Saiu a convocação da seleção brasileira! Com quem? Com Crede! Sol! Bruninho Molecote! Datizinha! Jorge Anderson! Alex Bonner, DJ Jonas Brown, Sérgio Ponte e Marcelo.
0: Que lindeza. Deus me livre de fofoca, mas essa seleção aí é campeã, hein?
1: É mesmo.

0: Fortaleza.
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0: Bem apertado e bem gostoso pra Ana Paula e pra Manu, em Laranja da Terra. Ai, desculpa, Sol.
1: Franciele, de Santa Cecília.
0: Beijo pro Juvanilson.
1: Lohane, na Espanha.
0: Célia Lopes, em Linhares.
1: Elisângela Gonçalves, em Jardim Camburi.
0: Beijo pra Francisca, em Vila Nova de Colares.
1: Ailton, de Mantenópolis.
0: Alcimar de Taquara, na Serra.
1: Edneia Luz, em Vila Nova de Colares.
0: Pátio do Ibis.
1: Wellington Almeida, em Feu Rosa.
0: Beijo pro Robson Caetano.
1: Alice Araújo, em Feu Rosa.
0: Pra você também, que tá online com a gente, onde quer que esteja, viu? Você mesmo.
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0: Bom, muito bem. Ó, a mesa diretora da Assembleia Legislativa do Espírito Santo apresentou um projeto para descontar o salário de deputados que faltarem às sessões extraordinárias sem justificativa. Atualmente, a punição é de 1/30 do subsídio, cerca de R$ 1.100, só se aplica a ausências em sessões ordinárias. Aí o presidente da Assembleia, Marcelo Santos, argumenta que a proposta corrige uma assimetria e busca eficiência administrativa. O texto altera o regimento interno e passará pelas comissões de justiça e finanças.
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0: As novas regras para o empréstimo consignado de aposentados e pensionistas do INSS passam a valer nesta terça-feira. A principal mudança é a obrigatoriedade da biometria facial, que deve ser feita pelo aplicativo ou site Meu INSS em até 5 dias após a proposta do banco, sob pena de cancelamento. O teto da renda comprometida caiu de 45% para 40%. Além disso, o prazo máximo de pagamento subiu de 8 para 9 anos, 108 parcelas, e passou a ser permitida uma carência de até 90 dias para quitar a primeira parcela.
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0: O governo federal deve anunciar nesta semana uma linha de crédito de até R$ 30 bilhões para motoristas de aplicativo e taxistas financiarem veículos de até R$ 150 mil. O prazo de pagamento será de até 72 meses, ou seja, 6 anos, com taxa de juros abaixo da Selic, estimada em cerca de 12% ao ano. Os recursos do Tesouro serão repassados pelo BNDES via rede bancária. Não haverá restrição para inadimplentes, mas será exigido que o profissional tenha feito ao menos 100 corridas nos últimos 12 meses.
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0: Muito legal, 9h55, gente.
1: Sobre casos e contos, aquela hora que o ouvinte não quis se identificar, que falou que aconteceu com ela o contrário, ela abandonou esse homem que não valorizou e tá com outro. Por isso que a vida dela melhorou.
0: Entendi.
1: Tá? E a Melry, de Água Boa, de Mucurici, no Espírito Santo, beijo, Melry. Ela falou, linda história que você contou. Ainda bem que ela reconheceu o grande homem que ama de verdade. Porque se não existisse amor de verdade dele, ela talvez teria desistido.
0: E ele também, né?
1: É, ele
0: mais ainda.
1: É.
2: Bom dia, Cleide. Bom dia, Sol.
1: Oiê.
2: Aqui é o Léo do Guincho.
1: Ei, Léo.
2: Eu vi uma história bem parecida com essa. Sempre fiz de tudo. Me doei, me perdi. Priorizei a pessoa, as vontades, as necessidades, me deixei de lado, mas nunca foi recíproco. Hoje me procura só quando precisa, porque eu me tornei aquela pessoa que, assim, não tem ninguém que ajuda, tem o bobo ali, sabe? E eu vi uma frase recentemente que é a verdade, que Deus tira as pessoas da nossa vida quando ela não faz parte do propósito, porque...
1: É mesmo.
2: Tem pessoas que é capaz de atravessar um deserto pela outra, mas esse deserto não é da pessoa. É isso aí. Em
1: gostei
2: resumo,
1: disso,
2: né?
1: Gostei dessa frase.
2: Tá litoral, tô legal. Tenho um bom
1: Leonardo,
2: dia a todos.
1: Ó.
0: Engraçado que você falando, você já tem sua resposta, já tem tudo, porque a gente aceita, é tudo escolha. Nossa vida é feita de escolhas o tempo inteiro, às 24 horas por dia,
1: escolha,
0: né?
1: Escolha e outra palavrinha que eu demorei muito tempo para entender. Permissão.
0: A gente
1: permite passar por muitas coisas que a gente não precisava e nem merecia.
0: É. Enfim, né, gente? Eu acho que a gente precisa ser empático, olhar o outro lado. Às vezes a pessoa tá passando por um processo ali e tal. E aí? Aguento esperar? Isso que ela tá fazendo, isso que essa pessoa tá fazendo, eu suporto, vou suportar até quando, sabe? E criar mesmo um limite, uma barreira. Até aqui eu consigo, daqui pra frente não dá mais pra mim. Eu, pelo menos, eu penso assim, né? Tem coisas que eu vou aguentando, mas tem umas que ali, ó, é o meu limite. Daqui pra frente já foi. Beijo, gente, até amanhã.
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1: Muito bom dia, meu povo.
4: Toma, molecão.
1: Espalha pra geral que o Bruninho chegou na Litoral e até meio-dia Bruninho e Sol tão arrepiando na sua manhãzinha. Se a gente tá aqui é porque a gente não foi convocado. Bom dia, Sol.
5: Pois é, mas você acredita que teve um dirigente aí, um técnico que convocou.
1: O quê?
5: Escalou o time da Litoral pra estar na Copa do Mundo, o Dorme da Vila Rubim.
1: O Dorme da Vila Rubim.
5: Ele mandou a escalação com o nome de todo mundo.
1: Eu quero.

0: passada, se durante os jogos, se nos jogos daí da seleção, ele ia liberar, né? Eu falei, pô, vai me liberar aí pra nos jogos de não ter que trabalhar? Aí falou, se você for convocado, eu te libero. Então eu não fui convocado, vou ficar aqui nos jogos do Brasil, né? Mas os jogos são à noite, não vai interferir.
1: O primeiro jogo do Brasil vai ser às 19 e o segundo 21:30.
0: Então não ia colar eu sair mais cedo, né?
1: Deu ruim dessa vez. Espera quando a Copa do Mundo foi no Japão, na China e outro país, assim.
0: Verdade.
1: Aí vai.
0: Não, mas
1: aí
0: esses jogos são. Quando
1: na madrugada.
0: No Japão, foi 3 horas da madrugada, foi 5 horas da manhã.
1: Tem que ser. Não, mas se for 7 da manhã, aí eu e Cleide, a gente não vem trabalhar, só você.
0: Quem disse? No último jogo aí, na última Copa teve jogo, começou 2 da tarde que eu tava aqui trabalhando.
1: Então não vai adiantar nada pra gente. Esquece Copa do Mundo.
0: Recorte, é isso. Se você já tá ansioso pelo primeiro jogo do Brasil, manda pra gente no zap.
1: 999-86-1050.
0: Vem.
1: Ai, tem prêmio.
0: Ah, tem.
2: Você ganhou.
0: Ganhou aí, ó. Olha o que você ganhou, moleque.
1: Espero que ganhe também é o Brasil na Copa do Mundo.
0: Oxi. O que tem pra galera?
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0: Boa.
1: Então você manda a senha. Qual? Belo na Litoral, 999-86-1050.
0: Aí sim.
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5: Cadê?

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0: Isso aí, Brasil! Hoje nós vamos ficar por dentro de tudo que rola no mundo do esporte. Felipe Souza, então, vai estar diariamente com a gente aqui nas manhãzinhas da Rádio Litoral. Vai estar também mais tarde com o Oliver Anderson.
1: Ah,
0: aí é por volta das 6.
1: Ele com o Alex Bono, né?
0: Isso aí. Eu acho que antes. Acho que chega antes do Alex, né? Acho que antes do Alex.
1: Ah, tá.
0: Isso aí. Beleza. Então é isso. A partir de hoje, bate

0: batendo aquele papo bacana com a gente. Uh-huh. E deu o que falar a convocação ontem. Você viu quando falaram o nome de Neymar? Parecia um gol.
1: Lá no meu condomínio, eu tava eu tava lá na garagem, vendo meu carro lá. E eu falei, vou resolver um negócio do carro aqui e tal. De repente,
0: você tem jogo agora?
1: Falei, pronto, Brasil foi campeão. Brasil é hexa, moleque.
0: Olha, a torcida foi muita pro Neymar.
1: Aí, o pessoal tava mais ansioso pro Neymar entrar nessa Copa aí do que a própria Copa ser vencida, viu, o hexa. Mas igual eu falei ontem. Os sinais dizem que vamos levar o Hexa esse ano, hein?
0: Você falou de algumas coisas, de coincidências da última Copa.
1: Foi.
0: O Brasil tava no grupo C, né? Também.
1: Aí eu não vou lembrar.
0: Não, a ouvinte mandou ontem.
1: Ela mandou ontem falando?
0: Mandou ontem falando. É porque foram muitas participações, não conseguimos pra gente colocar. Mas ela falou outra, além das coincidências que você falou. Uh-huh. E realmente depois eu fui pesquisar. O Brasil tá no grupo C.
1: Então vamos pras coincidências. Você que não ouviu a gente ontem, molecote. Brasil venceu a Copa de 70, que foi tri.
0: Isso.
1: E ficou até a Copa de 94. Quanto tempo?
0: 24 anos.
1: Brasil ganhou a última Copa em 2002. Estamos em 2026. Quanto tempo?
0: 24 anos.
1: A Copa de 94 foi nos Estados Unidos. Essa de 2026...
0: vai acontecer também em três países, mas um deles, a sede, Estados Unidos.
1: Então, molecote.
0: Mas é outra coincidência que o Bitch falou. Grupo C.
1: Grupo C. Eu acredito. Estão deixando o Bruninho sonhar, hein? Estão deixando a gente sonhar. Vamos aguardar isso.
0: Vamos torcer e que dê certo.
1: Três coincidências. Se você lembra de mais alguma, você conta aí pra gente.
0: Conta aí, 999-86-1050, né?
1: Eu ia falar,
0: Lembra de mais alguma?
1: Tentar lembrar de mais alguma aí. Cris de Vila Graúna, bom dia!
2: Muito bom dia, molecote. Oi. Bom dia, sol. Bom dia. Sabe qual é a boa e o que eu gostei de tudo? De ter ficado doente ontem, molecote.
1: Ela gostou de ficar doente.
2: De estar aqui hoje pra poder te ouvir até 3 horas da tarde. E sabe qual é a boa de amanhã, molecote?
1: Uau.
2: Mas, infelizmente, vou trabalhar. É meu aniversário amanhã. Beijos, tô aqui ligadinha ouvindo vocês. Cris de Vila Graúna.
1: Cris amanhã ficando mais jovem.
0: Parabéns, ó. Fala amanhã de novo, hein, que eu posso te dar parabéns. Amanhã fala de novo.
1: Beijo, Cris. Vai lá, boa recuperação pra você, menina. Fica dodói lá. Foi trabalhar, ficou dodói. Ô, Gilmara Cunha tá de férias, aproveitando um diazão lindo.
0: Ah, ela falou o nome do lugar. Gente, eu esqueci, depois eu vou te falar, pra saber onde é que é.
1: Eu quero ir lá também.
0: Não, tá bonita pela foto, né? Tá ela e o Douglas, o namorado dela.
1: Eita lasqueira sua, o que será que estão fazendo?
0: Esse lugar gostoso.
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0: senhores, muito barulho!
1: Na Litoral eu tô legal! Que dupla, hein? Thier e Pericão, véi!
2: É,
1: de peso! Isso aí, arrasando muito. No seu horário da Litoral, são 10h38. Bom dia, molecote! Ontem teve mais um resultado de Alexa, hein? 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
2: Exatamente, é muito fácil você participar. 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
1: Uhum.
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1: 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Quem ganhou ontem a Alexa foi o Marcelo Francisco dos Santos de Vila Garrido.
2: Ah,
1: em Vila Velha. Agora vai ter a Alexa dele aí que vai tirar onda falando, Alexa, toca a Rádio Litoral. 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
1: Boa, é isso aí. 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Os ingressos ainda não começaram a ser vendidos, vão ser vendidos dia 25.
2: Isso aí.
1: Mas você já pode ganhar o seu ingresso aqui da Litoral. Agora eu quero saber, Fábio Grampola, ficou feliz com a escalação ontem?
2: Será?
1: Será? Fala aí, Fábio Grampola, vai torcer muito?
3: Fala, Bruninho, molecote, solzinha gatona, Fábio Grampola, vivos, o famosinho original.
1: Sim.
3: Já limpei a casa, já dobrei roupa, já botei roupa no varal, já limpei o painel, já limpei o banheiro. Eita, nós já guardei as vasilhas, agora tô liberado. Posso fazer o que eu quiser agora.
1: O que, que você vai fazer?
3: Tô aqui, melhor do estado. E, Bruninho, vou litorar, papai. Vou litorar até as 15 horas agora.
2: Aí depois que ele mandou a bandeira do Uruguai, a foto, eu vou falar pra sua esposa, Rose, tá? Ela ouve a Litoral. Dá mais trabalho pra esse caboclo o dia todo.
1: É.
2: Ele não merece estar de férias porque ficar torcendo pro Uruguai.
1: Merece não.
2: Eu, hein?
1: Ele merece não, Grampola. Você... Meu Deus do céu, vou falar nada com o Grampola. Vou arrumar 50 mosquitos da dengue e vou tacar dentro da roupa dele.
2: Aqui, lembra que a Gilmara mandou uma foto?
1: Lembro.
2: O nome do lugar que ela tá é Tijuco Preto. Tijuco? Ela tá de férias.
1: Tijuco Preto, é isso aí.
2: Bonita a região, gostei. Tá ela, o filho e o namorado.
1: Como é que é o nome do lugar?
2: Tijuco Preto.
1: Ah, Tijuco Preto.
2: Será onde é que fica o Tijuco Preto? Alguém sabe?
1: Fica aí. Onde é que fica aí, molecote? O Tijuco Preto.
2: Alguém fala aí. Porque é um lugar tão lindo, eu quero ir lá conhecer.
1: Você quer lá conhecer o...
2: Eu quero.
1: Francisco Santinês. Fala, Francisco.
4: Bom dia, Bruninho. Bom dia, Sol. Aqui quem tá falando é Francisco de Santinês. Ô, Bruninho.
1: Fala.
4: Me responde uma pergunta aí. Você sabe qual é o clube no mundo que mais cedeu jogadores pra Copa do Mundo? Você sabe quem é, Bruninho?
1: Vi, cara, mas
4: me responde
1: aí. Tô com medo disso, porque foram quatro jogadores do Flamengo lá pro Mundial. E quando o negócio é mundial, o Flamengo só fica no cheirinho.
2: Não, não, não. O Flamengo já foi campeão mundial, tá? Tem um tempinho, foi 81, mas foi.
1: Eu fico com medo, porque tem quatro jogadores lá que já são acostumados a só sentir cheirinho, velho.
2: E outra coisa, eram cinco nomes, né? Foram quatro dos cinco cotados pra seleção.
1: Mas tem importância, não. O Ryan tá lá pra salvar essa galera aí.
2: Ó, mas teve jogador do Grêmio, Santos e Botafogo. Isso. Foram sete ao todo,
1: isso,
2: né?
1: Isso. E o Ryan? Ryan do Vasco.
2: Ah.
1: Ryan do Vasco.
2: Ex-Vasco.
1: Não, ele é cria do Vasco. Ô, deixa eu ver mais quem. John de Santo André.
5: Boa tarde, meus amigos da Litoral. Mano. Na Litoral, eu tô sempre legal, com os melhores radialistas do Brasil.
1: Você fala isso pra
5: todo
1: mundo,
5: gente, vamos falar aqui da seleção um pouquinho? Caraca, velho. Eu até concordo levar o Neymar, porque o Neymar já tem uma história. Tá certo que ganhou bola de ouro, não ganhou muita coisa, mas pelo menos ele joga uma bola e já é reconhecido, gente. Se ele estiver em campo, ele chama a marcação.
1: É, isso é verdade.
5: Agora, deixar Richarlison aqui pra levar o Hendrick. Hendrick mostrou o quê?
1: É.
5: Gente, me ajuda, esse homem na seleção não joga nada.
1: João.
5: Levasse o Pedro do Flamengo, cara.
1: Não,
5: pelo menos o Pedro sabe fazer gol. Me ajuda aí, hein? Eu quero o Hexa, cara. Me ajuda.
2: Eu também quero o Hexa. Queria o Richarlison lá também.
1: Queria, não vai ser.
2: É.
1: É isso aí. 10h43, molecote.
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1: Lembrando que daqui a pouquinho tem bate-bola Litoral,
8: e aí,
1: hein?
8: Vacilou?

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0: Isso,
1: sabadão,
0: aí,
1: véspera do Dia dos Pais. Hoje tem lançamento aqui na programação da Rádio Litoral, Sol.
0: Ah, vai... tem mesmo, né? Aproveitar esse clima de Copa do Mundo.
1: Ah.
0: E ele tá aqui, do Globo Esporte.
1: Isso aí, vamos, solta a vinheta com direito a vinheta e tudo.
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1: Opa! É o melhor bate-bola das suas manhãzinhas que começa hoje. E vamos dar boas-vindas pra ele.
0: Felipe Souza.
1: Bom dia, meu amigo.
3: Bom dia, Bruninho. Bom dia, Sol. Bom dia, turma da Litoral. Que moral, hein? Vinheta e tudo. Esporte chegando com tudo aqui. Muito bacana, feliz demais com esse quadro novo. E vou falar de convocação da seleção brasileira, né?
0: Isso.
3: Acho que é o assunto do dia. Ontem eu tava lá no Museu da Manhã, acompanhando de pertinho todo esse evento, essa festa que a CBF fez. E não tem como a gente não falar de Neymar, que pintou na lista e vai pra Copa, hein?
0: E vai pra Copa. E você que tava ali pertinho, coladinho ali no Museu da Manhã, como foi a energia quando falaram o nome do Neymar? Porque uma coisa você tá vendo pela TV, acompanhando pelas redes sociais. E você que tava ali, ao vivo, na convocação?
3: Só o Ancelotti teve que parar a convocação, porque a galera levantou e começou a gritar: olê, olê, olê, ah, Neymar, Neymar.
0: Nossa,
3: coisa de louco,
0: loucura.
3: Nunca tinha visto um negócio desse, um jogador aclamado em uma convocação. Aí segurou ali uns minutinhos, aí ele seguiu ali em diante. Mas assim, todo mundo queria ver o Neymar na Copa e o Ancelotti resistiu, mas levou.
0: Ainda bem.
1: E agora é a chance, né? Neymar já é a quarta Copa dele, a gente acredita que seja a última, e é a chance dele conseguir essa vitória pela nossa seleção, né?
3: É isso aí, eu conversei com alguns atacantes, a gente vai exibir no Globo Esporte daqui a pouco, e um deles foi o Edilson, o Capetinho, que é campeão mundial, né? Aí perguntei, e aí, Edilson, acertou em levar o Neymar? E o Edilson falou, agora a responsabilidade é toda do Neymar. Porque não era isso que todo mundo queria, que ele pedia? Então agora a bola tá com ele, então ele tem que ir lá e tem que resolver.
0: Então, você acha que o Ancelotti, ele vai... Porque o Neymar ficou fora aí de alguns jogos e tudo pela, do Brasil.
1: Acho que desde 2023 que ele não joga,
0: que
1: né?
0: Que não joga. Você acha que ele vai entrar nos 11, estreando, ou ele vai começar no banco?
3: Eu acho que começa no banco. Não tem condição física e intensidade para ser titular. Mas é um cara que vai ajudar ali 20, 30 minutos em um jogo decisivo, que vai ajudar muito a seleção brasileira.
0: Principalmente se for para disputa de pênalti.
3: Exatamente.
0: Acha coração?
1: Agora, entre ali os convocados, a gente não teve o nosso Richarlison. A gente ainda tinha aquele pouquinho de esperança,
3: pois
1: Felipe.
3: Pois é, né, Bruninho? Richarlison é de Nova Venécia, era um homem de confiança do Ancelotti. No início estava em quase todas as convocações, mas acabou perdendo espaço nessa reta final, né? Aí outros jogadores apareceram. O caso do Endrick, que começou a voar no Lyon. O Igor Thiago, no futebol inglês. E o Rayan, ex-Vasco, foi pra Inglaterra, tava muito bem. Então esses três tomaram ali não só a vaga do Richarlison, até do João Pedro, né? Muita gente esperava o João Pedro, o João Pedro não foi.
0: E a revelação, a surpresa, na verdade, na sua opinião, quem foi a surpresa nessa convocação?
3: A gente já falou de alguns nomes, mas pra mim a grande surpresa foi o goleiro Everton. Terceiro goleiro, o Bento, Hugo Souza na disputa, e ninguém lembrava do Everton. E o Everton beliscou a vaga aí, que ninguém esperava.
0: Pois é,
1: e eu acabei de
0: 45,
1: ver um vídeo,
0: né?
1: Que nem o Everton esperava, ele desmaiou,
3: e a reação dele,
1: velho. Nem ele esperava isso.
3: Foi muito bom esse vídeo.
1: Mas vou falar de polêmica agora. Temos quatro jogadores do Flamengo. Com a volta, depois, acabou a Copa do Mundo, acabou essa data aí. Você acha que vai atrapalhar um pouquinho o Flamengo no retorno da temporada, com quatro jogadores saindo tão importantes, principalmente a Arrascaeta?
3: São jogadores que não vão ter descanso, né? No futebol brasileiro a gente vai ter uma paralisação do campeonato. Então boa parte do elenco do Flamengo vai estar treinando, descansado. Só que esses caras vão sair da Copa e voltar para uma sequência de jogos decisivos. Então vale saber como o técnico Leonardo Jardim vai usar eles, né? Vai voltar da Copa e já vai escalar? Ou vai dar uma semana de descanso? Porque são só... E parte da defesa, né? Léo Pereira, Danilo,
0: exatamente,
3: Alexandre, todos no mesmo setor ainda, que é um complicador. O Paquetá e outros nomes, né? O Varela, Arrascaeta, o Carrascal, que também deve ir na Colômbia. Então, o técnico do Flamengo vai ter uma dozinha de cabeça pra reencaixar todo mundo no elenco na volta da Copa.
0: Pelo menos em termos de preparação física.
3: Exatamente.
0: E tudo, vai estar tudo bem, porque eles vão estar treinando. E outra coisa, hein? O lugar que eles separaram pra seleção brasileira... primeiro mundo, ou seja, tem tudo para o Brasil se dar bem, tá lá concentrado, focado somente nos treinamentos, parte física e técnica.
3: Isso, é um centro de treinamento que está sendo inaugurado para o uso da seleção brasileira.
0: Seleção brasileira.
1: Boa, então, boa.
3: Altíssima geração.
1: Felipe Souza, a partir de hoje, aqui na programação da Rádio Litoral, vai estar todos os dias nas manhãzinhas com a gente aqui, todos os dias quando tiver por aqui, a não ser quando estiver viajando, fazendo uma
3: cobertura do telefone.
1: Boa! Mas você volta ainda hoje aqui na programação da Rádio Litoral?
3: Mais tarde, Vinícius Lima.
1: Ah, vai ser o Vinícius que vem aqui, por volta ali das 6. Isso. Mas a gente ainda te encontra 1 da tarde na TV
3: com
1: Gazeta.
3: Certeza. Tô esperando todo mundo lá pra ver o Globo Esporte.
1: Hoje, Globo Esporte, 1 da tarde na tela da TV Gazeta.
0: Você não pode perder, todo mundo ligadinho.
1: Boa! Valeu, Felipe Souza! Até amanhã!
3: Valeu!
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0: quê?
1: Mas infelizmente não deu certo, né?
0: Caraca, não deu certo isso aí mesmo, cara. Fala sério, Ferrugem! Bom dia!
2: Bom dia! Eu tô na litoral!
0: Bruninho e Sol também estão na litoral!
3: Isso, isso dá

0: Show do Belo, 8 de agosto, no Shopping Vila Velha, mas acompanhante tem que mandar a senha.
1: Uau!
0: Belo, na Litoral, 999-86-1050.
1: Manda aí a senha com seu nome completo e onde você mora. Fechou, molecote? Quero saber cadê o povo. Manda mensagem aí. Ailton! Fala, fala, fala, fala, fala.
2: Fala, fala, Bruninho, molecote. Sou ele, um beijão. Bem. Mas é isso aí, vamos confiar. Confiar, porque se o Brasil não for a Copa, com certeza eu vou ao Copo. E vamos que vamos, hein? Vamos. Bom dia, bom dia, bom dia.
1: O Brasil pode não ir pra Copa, mas ele vai pro Copo.
0: Copo direto.
1: Cara, isso de é pau. Ô, Paty, bom dia!
3: Chegou o melhor dos melhores. Bom dia, Bruninho.
1: Bom dia, Paulzinha.
3: E aí, Bruninho? Gostou da convocação? Bruninho, que surpresa maravilhosa, o Rayan, hein? Ei! Ah. Será que vai ter gol do Rayan hoje? Ei, e o Neymar?
1: Oi.
3: Tá ali o Neymar, que é parte do Ibis, ligadona na melhor.
1: Beijo, Paty, tá empolgada.
0: Tá empolgadíssima, e é isso aí, tá? Eu não gosto, a pessoa vem toda, não sei se o Brasil vai dar certo.
1: Vai sim.
0: Se a gente não confiar, né? Não torcer, vibrar positivo.

0: É cada um fazendo uma parte.
1: Isso aí.
0: Ô, Melri!
2: Bom dia, Bruninho Molecote, bom dia, Sol. Bom dia pra todos os ouvintes da Rádio Litoral, a melhor rádio em audiência, aliás, a primeira rádio em audiência.
0: É isso aí.
2: É a Litoral FM.
0: É,
2: Melri de Vale Encantado, na Litoral, eu tô legal.
1: Beijo,
2: chama, Melri. Molecote.
0: Chama!
1: Aqui, lembra que a gente ficou na dúvida, que não, que eu não sei onde fica Tijuco Preto. Tem um ouvinte que mandou aí, onde que fica Tijuco Preto?
0: Vamos
1: descobrir. É bom que a gente, né, já pode, próxima parada em Tijuco Preto. Fim de semana.
0: Você vai lá no... A Vanderleia, que é de Bento Ferreira, falou que fica no Cantão de Domingos Martins.
1: Olha!
0: Tijuca Preto.
1: É Tijuca ou Tijuca, então? Agora...
0: É Tijuca, é, diz ela que é Tijuca.
1: É, a Gilmara
0: é
1: falou
0: Calco.
1: Tijuco.
0: Depois você conta aí.
1: É, agora eu não sei. Você
0: preferiu Tijuco.
1: Pois é, foi o que a Gilmara falou. Gilmara tá lá num clima de romance, deve ter, pode ter errado o nome do lugar.
0: Pode ser.
1: Né?
0: Trocou o K pelo...
1: Ué, depois vamos procurar saber como é que é o nome de verdade, assim, verdadeiro de lá. Às o vezes... importante é que é bonito.
0: Tá lá no Love, só é limusão, aí trocou o K pelo...
1: Deus me livre de fofoca.
0: Ô, Wesley!
3: Já limpei o... Bom dia, Bruninho Molecote. Bom dia, Bruninho Molecote.
0: Foi.
3: Escalação ontem, Celeflá. Viu?
0: Celeflá?
3: Brincadeira da parte.
0: Olha o cheirinho.
3: Não muito confiante, mas...
1: Ué?
3: Como dizem pro Flamengo, deixou chegar, já era. Então, a confiança vai vir durante a Copa.
0: Tá bom, meu parceiro. Bom dia, Wesley. O Gilberuba tem a opinião dele também.
4: Bom dia, Solzinho. Bom dia, Bruninho. Bom dia, ouvinte da Litoral. Gilberuba passando por aqui na audiência, hein? Olha só, gostei da convocação da seleção.
0: Mas que?
4: Gostei da ida do Neymar, muito tinha que ir. E, Solzinha, você que é entendedora de futebol,
1: o
4: Bruninho foi escalado na posição errada. O técnico dorme da Vila Rubim.
1: Agora atacante?
4: Me ligou aqui e falou que o Bruninho... Ele vai jogar de goleiro, né? E como a gente sabe, no futebol tem aquela linha de quatro da defesa,
1: da
4: os quatro defensores, dois laterais, mais dois zagueiros, fomos quatro defensores. Uhum. Então, ou seja, a função do Bruninho é jogar de goleiro, pegando as bolas naquela linha de quatro. Você tá doido, moleque? Mas... Bruninho, para com isso! Na Litoral, eu tô legal, é nóis, Gilberuba.
1: Não, perdi tudo que ele falou, a posição certa. É dessa forma que acontece a defesa ali de cada clube.
0: Ah, na posição de quatro, então, Gilberuba entende. Gilberuba entende na defesa de quatro. Boa, Gilberuba!
1: Gilberuba é terrível. Agora, a Vanderleia Soares, de Bento Ferreira, falou que é Tijuco. Ela já mandou aqui agora.
0: Ah, então é cu.
1: É Tijuco. Até eu tô...
0: Ah, é Tijuco.
1: É Tijuco Preto.
0: É cu.
1: Valeu, Vanderleia. Obrigada.
0: É isso aí, o pessoal tá errando o cá pelo...

0: e a Carla lá do 23 de maio, Luciana de Guarapabite, para Douglas Henriques de Barcelona, Franciele de Santa Cecília, Lohane na Espanha, Adriele de Castelândia e André Rodrigues em Carapina Grande. E agora?
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0: 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O INMET, Instituto Nacional de Meteorologia, emitiu um alerta amarelo de tempestade válido para 54 municípios do Espírito Santo, incluindo a Grande Vitória. O aviso, que inclui risco de queda de granizo, já está em vigor e segue até as 9 da manhã da próxima quinta. Segundo o órgão, as cidades afetadas podem registrar acumulados de chuva de até 50 milímetros por dia, além de rajadas de vento de até 60 km por hora. Decote, vai chover e vai fazer um friozinho. Você já tá sentindo que o tempo tá mudando? É, imagine Santa Teresa e Pedra Azul esse final de semana, que delícia que não vai estar, hein? É a dica do Bruninho, partiu subir as montanhas.
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0: Se liga que a Prefeitura de Cariacica está com inscrições abertas para 400 vagas gratuitas de castração de cães e gatos, em parceria com o Programa Estadual Pet Vida. Os procedimentos serão feitos de 5 a 12 de junho e o cadastro ocorre online ou presencial no Centro Administrativo lá em Veracruz. A prioridade é para moradores inscritos no Cade Único e protetores. É permitido apenas um animal sem raça definida por CPF, com idade entre 6 meses e 9 anos. A ação inclui microchipagem e vacinação. Os interessados podem se inscrever no site cariacica.s.gov.br.
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0: Você tá aí se perguntando, nos dias de jogos do Brasil é feriado? Ah, molecote, os dias de jogo da seleção brasileira na Copa 2026 não são feriados nacionais. A legislação trabalhista mantém a obrigatoriedade do expediente. E a dispensa ou alteração da jornada depende de acordo prévio com o empregador, com possibilidade de compensação via banco de horas. Especialistas alertam que faltas injustificadas, retorno ao trabalho sob efeito de álcool ou uso de atestados falsos são infrações graves que podem resultar em demissão por justa causa e sanções criminais. Porém, esse ano, né, os jogos do Brasil vão ser mais à noite, depois das 7. Então, acho que vai ficar mais fácil pro pessoal trabalhar e depois curtir aí os jogos da seleção. E você? Vai assistir aonde?
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0: Momento Legal fechando por aqui. 45 minutinhos de música. E agora a última chamada pra você concorrer a seu convite pro show do Belo.
1: Isso aí, manda aí, Belo na Litoral, 999-86-1050, pra você faturar dois ingressos aqui. 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
0: Depois do intervalo, tem resultado de promoção. Salve aqui pra Erivaldo de Carapina Danada, pra Geisa Machado de Jardim Camburi, já tá lá preparando um peitinho de frango ensopado com legumes, que delícia.
1: Tá bonita, ela mandou foto e tudo, hein?
0: Nossa, não,
1: ali na panela.
0: Já, meu Deus, hoje o tempo tá bom, hein, Geisa? Tá bom pra tomar uma sopinha, que tá, tomar uma sopinha, tomar lá na treta. Ô, Kissila de Guarapa Beach, beijo, também a Lidiane Scarpati tá ouvindo, é muita gente,
1: é
0: sol.
1: É muita gente, você pode mandar seu recadinho, 999-86-1050.
0: Já a gente tá de volta com as últimas músicas da manhã, sai daí não. 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

0: o Gustavo Lima, assunto que dói, fechando sequência, e agora tem um assunto muito bom aqui, que é...
1: Resultado de promoção, quem vai curtir o show do Belo no Shopping Vila Velha, dia 8 de agosto. Tatiane do Nascimento Terra, ela que é de Feu Rosa na Serra, final do telefone 2597.
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0: E a nossa manhãzinha vai chegando ao fim.
1: Tô indo nessa, mas amanhã 7 da manhã de volta. Beijo, fui.
0: Depois do intervalo, Bruninho e Nath no Conexão Litoral.
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1: Boa tarde, minhas delícias.

0: pretinho no 999-86-1050.
1: É isso aí, conta qual é a boa da sua terça-feira e eu quero saber. 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
0: 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Esse aí é dos bons.
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1: Litoral com Sorriso Maroto.
0: Manda no zap 999-86-1050.
1: A terça, olha, segunda-feira. Querendo dar mais um dia da semana.
0: Não, não dá não.

0: pro céu.
1: Na Litoral eu tô legal. Ludmilla e Vitinho, 1%.
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1: 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Eu gosto no pagode, dia 19 de setembro, lá na Praça do Papa.
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1: Cris de Vila Grauna tá lá ouvindo, tá deitadinha, com os pés pra cima, e amanhã é aniversário dela.
3: Olha, aquecimento, hein, Cris? Como que vai comemorar desse jeito, machucado?
1: Exatamente.
3: Aí complica.

0: coincidência, hein?
1: Não, não, não. Então para tudo. Para tudo.
2: Para tudo.
3: Coloca a hora certa aí.
0: Litoral, são 12 horas e 12 minutos.
4: Bota o Matheus pra gemer.
0: Ui.
5: Boa tarde, Bruninho, minha nota. Matheus Tenelli, cheguei agora ao trabalho, né?
0: Aham.
5: Ajudar minha mãe aqui um pouco. E tá um calor danado. Calor, que calor, né? Gente.
4: Será que ele grava esses áudios aí na frente da mãe dele? Mãe dele vai falar. O que que sua mãe fala quando ouve você falando esses negócios assim,
0: Matheus? Uma boa pergunta. Porque ela ouve ao vivo e também ouve no rádio.
4: Será que ouve? Às vezes ele fica no foninho de ouvido pra não escutar.
0: Ah, Matheus.
4: É, Matheus, tem coisa que não se faz na frente da mãe,
0: Mateus.
4: Né, Matheus? Tem coisa que não se faz na frente
0: Vigia,
4: da mamãe.
0: Matheus.
4: Você faz tudo na frente da mamãe?
0: Não dá. Não dá.
4: Matheus também não faz as coisas na frente de mamãe.
0: Não parece também, não.
4: Coloca a Dudamel aí.
6: Boa tarde. Quem fala aqui é Dudamel. Boa tarde aí, ó. Danilo Pula, Toninho Plached. Boa tarde, Chiquinho Mosqueroquinho, Ricardo, frentista. Boa tarde, costureira. Boa tarde.
0: Boa tarde.
6: GR Barros, Eli Graziele. Boa tarde, Palinha, Jairzinho. Boa tarde.
4: Muito boa tarde. Quantos boa tardes a Dudamel falou
0: só
4: ali.
0: Nesse áudio uns 15.
4: Uns 15.
0: Fora os outros áudios que ela vai mandar futuramente, que já mandou.
4: Você tá doido. Carlos Vinícius Gaudi tá ouvindo também lá em Colina de Laranjeiras, a Elisângela de Feu Rosa e a Camila da Hora no Gaivota.
0: José Rodrigues de Serra Dourada 3, Viviane Neves de Taboazeiro, Fernando Nobre de Jardim Tropical, Silvânia Rosa do Canaã e Viana e Marcelo do bairro República.
4: Beijo pra Valéria lá de Santos Dumont, agora meio-dia e 13.

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0: toda dor em Baixo Guandu. Beijo.
1: Valeu, Jonathan. Uber, Uber. Deixa eu ver aqui se é Ubercast.
0: Não, ah, ontem ele mandou um áudio de 1 minuto e 40.
1: Ele
0: olha lá.
1: Ele mandou de manhã esse áudio. Até a Sol ficou assustada com esse áudio do Rodolfo.
0: 1 minuto e 40.
1: A Sol mandou... quando ele mandou 1 minuto e 37, a Sol olhou pra minha cara, eu olhei pra cara dela.
0: Sério?
1: É isso.
0: Sério, 1 minuto e 40.
1: Vai, Gil.
2: Bruninho, molecote, Natizinha maravilhosa. Boa
0: Oi,
2: tarde.
0: Oi, bebê.
2: Boa tarde também pros ouvintes. São os melhores ouvintes do mundo.
1: Às vezes são, às vezes
2: e o Gil Berube tá por cá, hein? É. Marcando presença no melhor horário de almoço do mundo.
1: Ah.
2: Ô, Bruninho, Natizinha.
1: Oi.
2: A Natizinha é a atacante da seleção do Dorme, hein?
1: Aham, tá atacando.
2: A Natizinha é atacante, vai fazer...

0: ali, né, Anjo Berube?
1: O importante é entrar, né?
0: Ou não.
1: Não importa como.
0: E o Berube, você para com essas ideias aí, velho.
1: Eu tô off.
0: Ó, tem gente ouvindo, sabe aonde?
1: Aonde?
0: Cristalina, Goiás.

0: Beto Garcia de Sandinês e a Rebeca Andrade. Oi, Rebeca.
1: Oi, Bruninho. Oi.
2: Boa tarde, Molecote. Boa tarde, Letizinha. Boa tarde, toda da família Litoral, Noroeste e também de Vitória.
1: Sou
2: Rebeca Andrade, de Coratina,
1: Terça.
2: Ô, Molecote, não mexe

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0: Natural, tô legal, bebê. Agora são 12:56. Intervalo comercial rapidinho e já já tamo de volta.
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0: Debate vai começar, hein?
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0: Essa vai especialmente pra Rebeca Andrade.

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2: Essa é uma homenagem à minha diva, à minha amiga. Pedi autorização, era pra cantar essa música.

0: Só para entre uma musiquinha e outra, pra poder falar o nome do povo, pra mandar beijo pra galera.
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0: Boa!
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1: Litoral com Sorriso Maroto.
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0: Lena Mara de Bicanga tá aqui. Quando a Lena Mara manda áudio nesse horário do almoço, eu sei duas coisas.
1: É o quê?
0: Primeiro que ela tá tomando uma, mas Toninho.
1: Com

0: Helena Mara de Bicanga.
1: Oi, Helena.
0: Uma boa tarde aí pra todos os ouvintes, uhum, viu? Da melhor. Eu tô ligadinha desde as 5 da manhã. Boa. Só agora eu consegui mandar um áudiozinho pra vocês, porque hoje é a confecção do bolinho de carne.
2: Mas
0: eu tô aqui, Toninho e minha cunhada Marlene, uhum, só na fabricação.
2: Boa.
0: E lógico que rola uma cerveja, hoje tá rolando uma galinha caipira, boa, com quiabo, polenta, e é isso. Beijo pra vocês.
1: Aqui é o meu psicológico.
2: Não, vou ter que bloquear, Helena Mara.
1: Galinha
2: de carne, galinha com quiabo.
1: E galinha caipira, não é galinha da granja, não.
2: Não, caipira.
1: Caipira.
2: O sabor é diferente.
1: É diferente.
2: Nossa, Helena Mara.
1: Beijo, Helena.
2: Só faltou um anguzinho aí, hein?
1: O que? Só faltou
2: polenta,
1: eu lá com
2: a polenta,
1: é a mesma
2: polenta
1: coisa.
2: Não, que eu chamo lá em casa de angu, pra mim.
1: Sabe
2: tem
1: qual
2: diferença?
1: Que é a diferença do angu, da polenta e do mingau?
2: Não quero saber.
1: Não, tem diferença.
2: Qual que é a diferença, então?
1: A diferença é que a polenta é mais durinha e o mingau é mais molinho.
2: É mesmo?
1: Isso.
2: Que legal.
1: E?
2: Você quer que pergunta, né?
1: Pergunta.
2: E o angu, Bruninho? Caramba. E o angu?
1: Ô, Rafael,
2: vai,
1: dá pra
2: vai responder, não?
1: Bus?
2: Vai responder, não?
3: E aí, meu amigo molecote? Salve, salve, Rádio Litoral.
2: Uh-huh.
3: Molecote, dá aquela moralzinha aí pra nós aí.
1: Que,
3: por gentileza aí, cara,
1: que
3: por favor. Anuncia aí o documento perdido aí da minha esposa aí, das crianças, que
2: como
3: ela
2: é que
3: acabou perdendo
2: dela?
3: Ontem na correria.
2: Ela,
3: dá salve aí, tô precisando desses documentos.
2: Como
3: com
2: é
3: gente.
2: Que é o nome dela?
3: Com gentileza, se puder,
2: as
3: dessa moral
2: também
3: aí, anuncia aí.
1: Se alguém achou, mas ele
3: se
1: não
3: alguém
1: fala.
3: Encontrou aí, possa passar o meu contato de telefone aí.
2: Para
3: entrar
2: nome
3: em contato,
2: com
3: gentileza.
1: Falou dentro das crianças, dentro da esposa. Se alguém achou um documento, deve, pode ser que seja do Rafael de Carapebus.
2: Aí você manda.
1: Pode ser que seja.
2: É, que a gente não sabe o nome, não. Mas se você achou o documento aí, pode ser que seja a esposa dele. Dele das crianças. Dela das crianças.
1: Tá bom. Valeu, molecote. Tá mandado.
2: A Natália Mendes, de Colina de Laranjeiras, tá aqui também.
1: Manuzinha!
2: Oi!
1: Vai, Manu!
4: Boa tarde, Boninho. Boa tarde, Natália, meus amores.
2: Oi, meus amores. Abraço aqui também pro Emílio, operador da Patroa Pescoçuda Cerâmica Argila.
1: Boa.
2: Em São Jacinto, São Roque do Canaã.
1: Ó, e também tá rolando a promoção da Alexa, Natizinha.
2: É mesmo, manda aí hashtag Alexa na Litoral.
1: Eu acho que é esse mesmo.
2: Então você manda aqui no WhatsApp, hashtag Alexa na Litoral, valendo uma Alexa pra você. Sorteio vai ser amanhã, hein?
1: Quem tá querendo uma Alexa aqui é Leonardo Pestana.
2: Ontem. Pra quê?
1: Tá aqui perturbando. Cadê minha Alexa? Ele tá querendo, hein? Ele tá querendo.
2: Dá uma pra de presente, Bruninho.
1: Ele
2: seu
1: tá
2: amigo
1: querendo.
2: De tanto tempo, você não deu uma Alexa pra ele?
1: Ele não é meu amigo mais, não me chama pra sair.
2: E a churrascada?
1: Churrascada. O ingresso tá lá, só pros melhores amigos.
2: É, né?

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0: mais, hein?
1: De novo, amiga.
2: Na litoral, eu tô legal. Bora, molecote! Cris de Vila Graúna.
0: A Rosilene Maria de Nova Almeida.
2: A Camila Garcia tá ouvindo também, beijo.
0: Verônica Andrade, Eurico Salles.
2: O Wellington Cipreste de Tanguá.
0: Everton Braga.
2: Fabiana Meirelles de Taquara, na Serra.
0: Marnilene Monteiro.

0: de Cruzeiro do Sul.
1: E a Rafael já aparece na pergunta.
0: E na Litoral a música não para. 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

0: Melody, Jet Ski. Vamos pro intervalo, Nadzinha?
1: E daqui a pouquinho tem resultado de promoção, hein?
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0: resultado de promoção, par de convites pro Sorriso Maroto saindo na Praça do Papa, 19 de setembro. Quem faturou foi a Jussara Soares. Final de telefone 6211, de boa sorte.
1: Sortuda, hein?
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1: 1h55, tá na hora de fechar a rede Litoral pra Linhares, Colatina e pra Cachoeiro.
0: Mas amanhã tem mais Bruno Minaj pra todo Espírito Santo, bebê.
1: Meio dia em ponto, perde não.
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0: Obrigado, Menos é Mais.
1: Menos é, tamo junto, meu pai.
2: Pós-almoço com Bruninho e Nath. Sua participação no WhatsApp continua valendo pelo 999861050. E tem o sorteio da Alexa. Amanhã, quarta-feira, rola mais um sorteio, Nadzinha.
3: Então manda a senha no nosso WhatsApp, o 999861050, pra você poder concorrer.
2: Isso aí, você tem que mandar a hashtag Alexa na Litoral.
3: Hashtag Alexa na Litoral, manda no zap.
2: Ontem, o Marcelo Francisco dos Santos que ganhou essa Alexa. Ele é lá de Vila Garrido, tá rindo à toa com uma Alexa.
3: Aí sim, amanhã pode ser você. Então manda sua senha.
2: Manda aí. Ô, Bulecote, no WhatsApp, tem a participação do povo. O pessoal também manda áudiozinho, manda fotinha.
3: Manda beijinhos, manda abraço. Beijinho.
2: Igual o Marcos Gargamel que mandou foto, Natizinha.
3: Hoje é dia do quê?
2: Hoje é dia do estudante de direito.
3: E mais o quê?
2: Eu acho que é só.
3: Dia nacional da doação do leite humano.
2: Ah,
3: leite materno.
2: Isso aí.
3: E também dia do médico de família.
2: Aquele médico do postinho da família, PSF.
3: É do personal da Unimed também.
2: Ah, é
3: o Unimed personal, é o médico da família.
2: PSF também, exatamente. Marcos Gargamel sabe de tudo, Nadzinha.
3: É um cara sábio, né?
2: É isso aí. E quem também tá ouvindo é a Jussara lá do Boa Sorte, que ganhou o presente dela, tá rindo à toa, ó, já mandou o coraçãozinho aqui. Tem que mandar pra ela o
3: acabei de mandar. Aqui também quem tá curtindo pelo aplicativo.
2: Quem?
3: Ansioso pra saber quando buscar a Alexa. É o Marcelo Francisco.
2: Que ganhou ontem.
3: Aí ele aí, ó. Valeu, Marcelo.
2: Logo, logo você vai receber a notificação do seu celular. Pim! Vem buscar a Alexa. Logo, logo.
3: Aqui mandar um abraço pro Juliano Neves, Jair Rufino e Deliarte curtindo com a gente no bairro Interlagos. Beijos.
2: Boa! Tem o Laudemir Cabeçana que tá querendo a Alexa. Tamires Martins também tá querendo a Alexa. Meu amigo, meu parça! Arlindo da Metaltec de Barra Mares.
3: E o Girlando Xavier de Cariacica Sede.
2: E aí, tá querendo mandar mensagem? Chama aí.
3: 999-86-1050.

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1: Se liga, 2h34, tá na hora de informações aqui na sua tarde. Se liga porque a Câmara de Vitória aprovou nessa terça-feira um projeto de lei que limita o funcionamento de distribuidoras de bebidas de 7 da manhã até as 10 da noite. O texto proíbe o consumo no local, instalação de banheiros para clientes e aberturas de novas lojas a menos de 50 metros de escolas e hospitais. O descumprimento prevê multa e até cassação da licença. A matéria segue para a prefeita Cris Samorini, que tem até 15 dias úteis para sancionar ou vetar. O projeto de adequação será de 30 dias.
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1: Se liga! O Tribunal de Justiça de Goiás concedeu condenou um hospital a pagar R$1 milhão de indenização às famílias de dois meninos trocados após o parto em 2021. A decisão de primeira instância cabe recurso e fixa R$250 mil para cada pai e mãe, além do ressarcimento dos exames de DNA. O erro foi descoberto após 3 anos por teste de paternidade. A justiça determinou uma transição gradual das crianças e a alteração dos registros para incluir os 4 pais.
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1: O Parque Cultural Casa do Governador comemora 4 anos com uma programação especial que tem como destaque o show gratuito de Fat Family. A apresentação acontece no dia 30 de maio, a partir das 3 da tarde. Dentro do projeto Parque Aberto, e que já é conhecido por sucessos que alcançaram nos últimos meses. Fat Family, que é um sucesso, né, dos anos 90, o grupo promete levar ao público um repertório recheado de clássicos do charme e soul nacional, além de releituras que mantém viva a identidade musical que atravessa gerações. O espetáculo batizado de Fat Family Baile Charme aposta em banda ao vivo, DJ e coreografias que convidam o público a dançar, resgatando a energia dos bailes que marcaram época.
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0: Litoral, eu tô legal, 5 para as 3, fechando por aqui minha participação do Moleque. Eu vou vazar no capinado, porque por hoje já deu.
1: Mas amanhã tem mais,
0: amanhã,
1: né?
0: Amanhã tem mais, se deixarem.
1: Bom descanso pra você, Bruninho, continua até as 5. Olha, beija, tá chegando.

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0: digitais também. Ela continua com a gente até as 5 da tarde. Muito boa tarde, arroba o Natizinha.
1: Boa tarde, arroba Rolliber Anderson.
0: Tá bem, tá melhor?
1: Graças a Deus, sobrevivi a uma ressaca.
0: Passou o fogo?
1: Nossa senhora, gente, eu achei que dessa vez eu fosse na raça. Falei, gente do céu, não vou sobreviver a essa ressaca não, mas sobrevivi.
0: Pensou que não ia ter o dia seguinte, mas teve, né?
1: Pois é, o mais engraçado, Rolliber, é que eu não tenho mais...

0: tão jovem.
1: Ai, ai, quero ver quando você chegar nos 52 como eu.
0: Ai, ai, nem me fale, nem me fale. Mas ainda bem que tá longe, faltam uns 40 anos ainda pra chegar lá. Não tô entendendo essa risalhada, não.
1: A cara nem queima.
0: Oxi.
1: Muito bem,
0: conte ó. Conte uma mentira tão bem que até que ela vire uma verdade.
1: Olha, a gente tá em tempos muito difíceis pra gente você falar isso. Vamos lá, ó. WhatsApp liberado, fique à vontade.
0: Aqui no 999-86-1050.
1: Durante a programação, entrou hoje o ingresso pro show do Belo?
0: É. Mas desde ontem, Hollywood, tá rolando o ingresso pro Belo.
1: Não, ontem eu não sorteei, não sorteei, não?
0: Mas eu sorteei ingresso pro Belo.
1: Então tá bom.
0: Dia 8 de agosto, hein? Então, daqui a pouquinho tem mais.
1: Seus ingressos aqui, hein? 3 e 2 no ar, 45 minutos direto, só de música, sem comerciais, aqui na Rádio Litoral.

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1: Na Litoral, eu tô legal, são 3:20. Esse foi o som do Zé Vaqueiro. Aqui nos 45 minutos, direto, só de música, sem comerciais. 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
1: 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Fala aí, mamãe, ô Carminha.
3: Boa tarde, Natizinha. Boa tarde, Oliver. Aqui é Maria do Carmo de Massa, em Noronha, Viana. Ah. Estou aqui no bar da Carminha, diretamente, ouvindo a Rádio Litoral. Na Litoral, eu tô legal, eu tô pra lá de tranquila. Com certeza, ouvindo a Rádio Litoral, todos ficam tranquilos com esse amor que a Litoral nos oferece. A melhor rádio da Grande Vitória, a Rádio Litoral, o bar da Carminha, ó, só na Rádio Litoral. Beijo, crianças, amo vocês.
2: Um beijo, Carminha.
1: Aí, se você tivesse bebido no bar da Carminha, você não tinha tido ressaca, igual ontem.
2: É. Tópico sensível, né, Hollyber? Porque ontem, rapaz, você viu o estado que eu estava. Ontem eu não consegui nem ir pra academia.
1: É mesmo?
2: Não fui pra academia.
1: Falhou ontem?
2: O quê? Eu fui ressuscitar, acho que era 7:00 da noite.
1: Não, mas tudo bem, dá um desconto, você tá, você merece, você tá com crédito na casa.
2: Pois é, eu rezei muito no sábado.
1: Tá com crédito.
4: Ei. Boa tarde, Oliver Anderson. Boa tarde, Natizinha.
2: Boa.
4: Aqui é Fernando de São Pedro, na Litoral. Tomás, que legal. Vamos que vamos.
1: Valeu, Fernando. Obrigado, cara, pela participação também, direto de São Pedro.
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1: Daqui a pouquinho, às 16h, você vai ouvir muita música direto. São 60 minutos só de música.

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1: Na Litoral, eu tô legal, são 3 horas e 45 minutos, fechando 45 minutos direto, só de música, sem comerciais, já tem 60 minutos, é muita música. Na volta do comercial tem...
2: Tem Bora Pagodear.
1: Daqui a pouquinho, tem beijo aqui pra Neuza Silva de Cristóvão Colombo. Que delícia curtir a minha tarde na companhia desses locutores maravilhosos. Sigo ligadinha na Litoral, a número 1 do estado.
2: Tá viajando ainda?
1: Não falou aqui. Ela
2: não
1: passou...
2: falou que tá trabalhando também não.
1: É, também não.
2: Então, ó.
1: Então... acho que ficou com medinho de ser zoada.
2: Eu também acho, também acho.
1: Beijo, Neuza.
2: Beijo também pro Salmo Cardoso de Serra Dourada 1. E qual é o Salmo de hoje, Rolly?
1: Você não vai acreditar.
2: 23.
1: Não. 67. 67.
2: Mentira.
1: E mais, o de ontem foi 67 e amanhã também 67.
2: De novo?
1: 3 dias seguidos.
2: É isso então, né? Abraço pra você, Salmo Cardoso de Serra Dourada 1.
1: E beijo pra... Nem a Bíblia só...
2: É premeditado.
1: O Papa dançou o 6-7?
2: Ai, ai.
1: A Berê de Nossa Senhora da Penha. Boa tarde, Natizinho Hollywood. Terçou, bebês. Na Litoral, tô mais que legal.
2: Abraço pra mim, pro meu filhote Matheus e Nossa Senhora da Penha. Um ótimo trabalho pra todos vocês aí.
1: Valeu, beijo, Berê. Obrigado pela participação também, hein? Já, música tá de volta.
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0: Na Litoral, eu tô legal, é muita música. São 60 minutos direto, sem comerciais aqui na programação. Já já, 5 da tarde, tem Segue o Baile Litoral com DJ Jonas Brown. Vamos continuar aqui, chamando um beijo pra Manuzinha.
1: Boa tarde, Rafa. Boa tarde, vai te ver, meus amores.
0: Boa tarde, Manuzinha. Beijo, obrigado pela participação direto de Laranja da Terra. Deixa eu ver aqui mais quem. Oi, Gil.
2: Boa tarde, Nadine. Boa tarde, Rolê. Como é que vocês estão? Bem. E aí, o que vocês acharam da convocação da seleção?
3: Muito.
2: Vocês acham que o Hexa vem?
3: Não.
2: Ou vai ficar só no cheirinho?
3: Cheirinho. Porque faltou eu.
0: É, a Natizinha
3: faltou
0: não vai.
3: Faltou eu. Então, se não tem eu, tô bem chateada com isso.
0: Então, o Hexa, dessa vez, não vem de novo, Gil Souza.
3: É, porque senão me colocou lá. E aí? O meu pé frio funciona ou não funciona pro Brasil? E aí?
0: Um beijo, Gil Souza. Ô Natizinha, tem recado pra você aqui também, ó.
3: Ih, lá vem, ó.
0: Da Meire Eli.
4: Ei, Natizinha, boa tarde. Aqui é Meire de Taboazeiro. Tô aqui ligadinha na Litoral. Tô de férias.
3: Olha.
4: Falei com você. Inclusive, eu lembro que você falou que ia voltar hoje lá no prédio.
3: Mas não deu certo.
4: Você lembra de mim lá da recepção,
3: lembro,
4: né?
3: Lembro.
4: Então, tô aqui, tô em casa, ligadinha na Litoral. E minha mãe Marta, tá bom? E mamãe lembrou de te mandar mensagem aí pra dar um alô pra vocês.
3: Olha.
4: Um beijinho, fica com Deus, ótimo dia, ótima tarde, né?
0: Ué, você deu um bolo na Meire?
3: Não, a Meire tá de férias, entendeu? Mas hoje eu ia sair até mais cedo hoje pra fazer um exame de labirintite.
0: Eita!
3: E aí, só que não pode, do que aconteceu, né? Antes do exame, tem que ficar 48 horas sem beber.
0: Aí ela falhou.
3: Aí deu errado.
0: Falhou muito, Meire.
3: Aí eu cancelei, entendeu? Aí eu vou marcar pra semana que vem.
0: Fazer exame de labirintite chapada.
3: Aí tá lá no método de preparo e tal, tem que ter 48 horas sem ingestão de bebida alcoólica. Aí não deu pra fazer o exame dessa vez, no caso hoje.
0: Ué, mas você não sabia, não?
3: Eu esqueci. Prioridades, né, Rony?
0: É, Meire. Acho que tá difícil aqui,
3: Meire. É que eu quero ver a Meire. Vou esperar a Meire voltar das férias, então.
0: Ah, então tá bom.
3: Tudo explicado.
0: Beijo pra Adriele de Castelândia na escuta também, né, Adriele? Beijão pra você. A Jussara Soares, em boa sorte também.
3: Olha, falou bem assim que tá feliz com o ingresso que ela ganhou mais cedo.
0: Ah.
3: E falta só a Alexa pra completar o mês de aniversário dela.
0: Ô, Jussara, amanhã tem outra, hein? Amanhã tem mais uma Alexa nesse mês de maio inteiro, todas as segundas e quartas-feiras.
3: Então, ó, manda assim aí pra amanhã, hashtag Alexa na Litoral.
0: Isso, tem que mandar exatamente assim, sem espaço, tudo juntinho, pra registrar sua participação e amanhã você concorrer a mais uma Alexa.
3: Boa sorte.
0: Matizinha.
3: Lá vem.
0: Tem que mandar um happy birthday agora, mas em baianês.
3: Ah, como?
5: Holiday, Natizinha, mande um salve aí, uns parabéns pra mim, completando mais um aninho de vida. É Linho Costa.
3: É Linho Costa.
5: E sol aqui de Nova Viçosa, colado com a Litoral. Diretamente da Bahia para o Espírito Santo. Boa tarde pra gente. Meus parabéns aí.
0: Aí, tem que ser em baianês.
3: Happy birthday. Não sei fazer em baianês, não. Ai, fracassei.
0: Tentei, Alinho.
3: É, não deu.
0: Parabéns.
3: Não deu.

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0: na Litoral, eu tô legal. Aquele abraço e beijo pra Alzira Rosa de Itapuã.
1: Edmilson Ferreira de São Pedro.
0: Abraço aqui também pra Neuza Silva de Cristóvão Colombo.
1: O Marcos Neto do Alecrim.
0: Beijo pra Maura da Lagoa de Carapebus.
1: E a Isabela.
0: Deixa eu ver aqui, a Cláudia dos Santos em Vista da Penha.
1: Patrick Cardoso, um beijo.
0: Abraço aqui também pro Marcos Gagamel em Jardim Camburi.

0: Deixa eu ver que mais quem tem a participação aqui da Leide de Nova Carapina. Beijão, Leide.
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0: Se liga, Espírito Santo tem alerta de tempestade com risco de granizo para 54 cidades. O Instituto Nacional de Meteorologia, o INMET, emitiu esse alerta amarelo de tempestade com risco de queda de granizo para essas 54 cidades do Espírito Santo. Também, inclusive, Vitória e Vila Velha, o aviso já está em vigor e é válido até às 9 da manhã da próxima quinta-feira, dia 21. Segundo o órgão, as áreas afetadas podem registrar chuva de até 50 milímetros por dia, além de ventos intensos com velocidades entre 40 e 60 quilômetros por hora.
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0: Ponte embaixo da terceira ponte vai ser demolida a partir do dia 25 de maio. A Secretaria de Obras da Prefeitura de Vila Velha vai interditar, a partir da próxima segunda-feira, dia 25, a ponte da Rua Castelo Branco, na Praia da Costa, para demolição da estrutura sobre o canal. O prazo estimado da obra é de até 30 dias. A ação faz parte das obras de macrodrenagem, tamponamento e implantação do parque linear do Canal da Costa.
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0: Para pessoas trans que desejam realizar alteração do pronome e gênero na quinta-feira e sexta-feira agora, a Associação Grupo Orgulho, Liberdade e Dignidade Gold, em parceria com a Defensoria Pública do Espírito Santo, vai realizar um mutirão de retificação de documentos. A ação vai ser na sede da Gold, na Avenida Presidente Florentino Avidos, 502, edifício Alexandre Boaz, no centro de Vitória. A coordenadora de ações e projetos da associação reforça que a atividade é necessária para o reconhecimento da identidade e humanidade da população trans.
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0: na Litoral. Eu tô legal, faltam 6 para 5, já já tem DJ Jonas Brown com mais uma edição do Segue o Baile Litoral. Natizinha, bom descanso.
1: Obrigada, Holly, tô de volta agora amanhã, a partir do meio-dia, mas não curti muita música por aí, né?
0: Muito bem. É, aqui no nosso estúdio, temos visita hoje, aí na sua tela, também no aplicativo e no site, direto de João Neiva.
1: Pois é, vieram visitar a Rádio Litoral, vieram pro evento que tá tendo aqui na Rede Gazeta, do Educares, aproveitando aquela passadinha aqui, espero que tenham gostado, viu?
0: Muito bem, é do
1: Gostei.
0: Por favor,
1: fala. Professora,
0: realiza o seu sonho agora. Seu nome é?
2: Débora.
0: Professora Débora.
2: Sim. Olá, pessoal. Nós estamos aqui no evento Educares e nós somos dos

0: escolhe. O pessoal não estuda quem não quer, né? Que a oportunidade tem.
1: Entende.
0: E é gratuito. É, eu acho que é igual o Vasco Coutinho daqui pra gente.
1: Que é curso técnico.
0: É, acredito que seja pra eles lá.
1: Também tem. Por favor, professora também?
2: Olá.
1: Seu nome é?
2: Oi, sou Christian, sou professora também.
1: Professora de?
2: Professora de português e inglês.
1: Olha, matérias que eu adoro.
2: Mas aí eu trabalho com todos os cursos do CET. E temos uma incubadora lá dentro. E todos os CETs, temos 4 CETs.
1: Só chega um pouquinho mais perto do microfone. Isso,
2: temos 4 CETs no estado e todos eles têm incubadoras. E nós temos a nossa incubadora, que é a Prosperas Incubadora, que faz todo o trabalho para abrir oportunidades para as pessoas que não sabem como empreender.
1: Então vai lá, para conhecer um pouquinho mais CET Talmo, lá de João Neiva.
0: CET é C-E-E-T,
1: são dois,
0: né?
1: São dois E's.
0: Isso, então procura aí no Instagram.
1: Igual do Vasco Coutinho também. Aliás, do Vasco Coutinho temos aqui muitos profissionais que saíram desse curso técnico e trabalham aqui na Rede Gazeta.
0: Exatamente.
1: Estão provando que funciona de verdade. Sucesso para vocês, tá? Obrigado pela visita e muito bom saber que ouvem pelo rádio em João Neiva.
0: Eu gostei também de saber. Mas é isso, né? Olha, volta amanhã a partir do meio-dia, você me segue lá no Instagram, no @onetzinha. É isso, beijo pra vocês.
1: Beijo. Já tem DJ Jonas Brown com mais um Segue o Baile Litoral. A companhia pro seu dia começar bem, você já sabe, né? 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

0: Tarde pra você que é o melhor ouvinte do mundo. E aí, tudo certo? Tudo pronto? Estamos aí pra mais um Segue o Baile.
1: Ao vivo, em áudio e vídeo, no aplicativo e no site também. Sei que ouve a gente em qualquer lugar do Espírito Santo, Brasil e mundo. Estamos em Minas Gerais, Jonas Brown.
0: Estamos em Minas?
1: Estamos em Itabirito.
0: Traz um queijinho aí.
1: Quem dera, nossa mãe. Ô, Sulemar, um queijinho cairia muito bem com um cafezinho da tarde, hein?
0: Nossa, tá na hora, né?
1: Mando aqui boa tarde pra você e todos os ouvintes ouvindo a Litoral aqui de Itabirito, Minas Gerais.
0: Itabirito.
1: Isso. Na Litoral, eu tô legal, valeu, Sulemar, obrigado, cara, pela mensagem e pela sua sintonia aí em Itabirito. É isso.
0: Combinado.
1: É isso. Jonas Brown, vamos começar o programa, já tá no ar, mas agora o

0: Maker, fechando aqui a primeira sequência do Segue o Baile de hoje.
1: Daqui a pouquinho tem mais, mas antes do comercial, Jonas Brown, tem beijo pra Adriele de Castelândia.
0: Boa!
1: Mandou boa tarde, Oliver e Jonas. Segue o Baile, poca tudo.
0: Poca tudo. Gostei disso aí.
1: Beijo, Adriele. Obrigado pela participação, tá? O Jonathan Schmittel.
0: Fala, Jonathan.
1: Jardim Campo Grande, boa tarde, Oliver, meu considerado. Boa tarde, DJ Jonas Brown, meu parça. Passando pra deixar aqui aquela presença de sempre, partiu casa, manda um beijão pra minha esposa Josimara e as minhas filhas Cris Lane e Ana Júlia e também a Ana Clara.
0: Boa, obrigado pela companhia dessa turma aí.
1: Valeu, Jonathan, Deus abençoe a família, obrigado pela mensagem. Ruth.
2: Oi, Ruth.
3: Fala, Oliver Anderson. Boa tarde.
1: Boa.
3: Boa tarde a todos. Ruth. Logo, logo, Alex Bono.
1: Daqui a pouco chega.
3: Tá aí.
1: Com dois entes.
3: Aí, Oliver.
1: Oi.
3: A gente precisa de atualizar essa foto, hein?
0: Cadê a foto?
3: E aí? Ah. Bora que bora. Daqui a pouco, termina o plantão.
1: Valeu, um beijo pra você, Ruth. Obrigado pela participação, bom restinho de expediente.
0: Cadê?
1: Ela...
0: Bota a foto lá na tela, lá.
1: Deixa eu colocar na tela aqui a foto. Eita. Aí, ó. A foto, ela trabalha na ciclovia da vida, na terceira ponte.
0: Ah, tá.
1: Ela cuida da nossa segurança lá na ciclovia.
0: Oliver com a camisa Capitão América, que
1: cê
0: eu tem... também tenho uma.
1: Você tem igual, né?
0: Compramos lá na Renner.
1: E aí essa foto foi tirada numa das minhas voltas pra casa, passando pela ciclovia, no pedalzinho, pela terceira ponte. Ah, e...
0: um pedalzinho.
1: É, pela terceira ponte é suave. Beijo, Ruth. Só que agora trabalha de dia.
0: Agora mudou o turno, aí trabalho. Você não tá encontrando mais,
1: isso,
0: né?
1: Isso, agora eu não encontro mais a Ruth. Mas
0: que horas mais ou menos que é?
1: Ela sai agora, eu acho que às 18 horas.
0: Ah, entendi, entendi.
1: E ela trabalhava e virava à noite, por isso que eu encontrava com ela toda semana.
0: Entendi.
1: Mas a gente se vê em breve, tá, Ruth? Beijão pra você e bom descanso. Deixa eu ver aqui mais quem é Jonas Brown. O Patrick Los Neto.
0: Fala, Patrick, tá por onde hoje?
1: Deixa eu ver aqui. Eita. Mandou fora.
0: Ah, esse eu sei quem é.
1: Ah.
0: É o balé do Leonardo, esse aí.
1: Sério?
0: É. Teve show do Leonardo esse final de semana aí, em algum lugar. Alfredo Chaves, acho que foi. E esse é o balé.
1: Deixa eu ver. Eu não coloquei. Não coloquei.
0: Um showzaço do Leonardo, né?
1: Ele
0: um balé desse.
1: Com as meninas. É. Vamos ver aqui. Rapidão aqui, colocar na tela também. Já colocamos a Ruth.
0: Vamos ver o balé do Leonardo. Atenção, hein? Audiência agora.
1: Aí, pronto. Tá aqui na tela também. Patrick Los Neto com as meninas. As dançarinas do Leonardo.
0: Isso aí, o balé do Leonardo. Isso aí. Sabe que existe um. Você contrata show só do Leonardo ou show do Leonardo com o balé.
1: Sério? Dois cachês diferentes.
0: É, com certeza.
1: Então, com balé é muito mais caro. Tá aí o Patrick tirando a sua ondinha.
0: Isso.
1: É isso.
0: Além do Leonardo, toda vez que ele vem aqui, ele faz vídeo mostrando o Espírito Santo e tal. Fala que tem que divulgar mais, que esse lugar é muito bonito e tal.
1: Com
0: apaixonado.
1: Razão, com razão, com razão. Intervalo, rapidinho.
0: Intervalo, daqui a pouquinho, tamo de volta.
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1: Pois é, fechando aí com o Pedro Sampaio, Cavalinho, versão remix aqui pro nosso programa, fechando muito bem o set de hoje, né não?
2: Muito bem, ó, antes de fechar aqui, Jonas Brown.
1: Fala comigo.
2: Tem abraço pro Erleson de Aracruz.
1: Erleson.
2: Erleson, nem ouvi seu áudio antes, hein?
1: Tenho medo.
3: Oi. O melhor DJ, o brabo do Segue o Baile.
1: Sim.
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1: Ah.
3: É tudo de bom, bebê. Tô aqui ligadinho, Oliver e Jonas no Vai. Segue o Baile. A primeira parte não deu pra ouvir.
1: Oi.
3: Mas tô aqui ligadinho.
1: Importante é que você...

0: na Litoral, eu tô legal.
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0: Muito bem, no clima da Copa, a gente estreou hoje aqui na programação da Rádio Litoral, bate-bola Litoral. Já tivemos a edição hoje mais cedo com o Felipe Souza do GE, do Globo Esporte, e agora também da equipe do GE, Luca Lanes. Bem-vindo à Rádio Litoral, Luca Lanes.
2: Boa tarde a todos os ouvintes. Hoje para falar um pouco de convocação, né? Convocação da seleção brasileira.
0: É o assunto ainda, né?
2: É o assunto, não tem jeito. Carlo Ancelotti ontem divulgou a lista dos 26 que vão representar o Brasil na Copa do Mundo, que acontece nos Estados Unidos, México e Canadá. Uhum. E o grande assunto era a presença ou não dele, né? Neymar Júnior.
0: Do menino Ney.
2: Confirmado aí na competição na Copa do Mundo. E tivemos outras surpresas também, né? Principalmente na posição de goleiro, eu diria. Os dois principais já estavam definidos ali, Alisson e Ederson, mas tinha mais uma vaguinha que a gente estava cogitando ser para Bento ou Hugo Souza, acabou sobrando para o Everton, né, do Grêmio, goleiro que também já representou o Brasil em Copas do Mundo, foi o goleiro que estava presente na medalha olímpica do Brasil em 2016 contra a Alemanha e acabou carimbando essa vaga, esse passaporte, além de Rayan, joia aí que surgiu no Vasco, hoje está no Bournemouth da Inglaterra. E também carimbou sua vaga. Quem acabou ficando de fora foi o João Pedro, centroavante do Chelsea, também surgiu ali no Fluminense e não vai para a Copa do Mundo, deu lugar aí para Rayan, Igor Thiago e para o Neymar, que como a gente bem disse, foi convocado, vai ser um dos nomes que vão representar o Brasil e é um cara que divide muita opinião, mas que agora imagino que todo mundo esteja no mesmo barco, né?
0: Agora vai, Luca Lani, agora vai.
2: Cara, acredito que sim, acredito que o Brasil tem uma seleção muito boa, mistura jogadores muito experientes com jogadores que eu chamo de rompimento, né? O Rayan, o Endrick, o Luiz Henrique, gente que não tem medo de ir pra cima, mas que vão ser guiados por pessoas que também não vão se atabalhoar nesse grande ânimo de ir pra cima independente de qualquer coisa. Então acho que tem um equilíbrio bem legal ali.

0: e presenças também que a gente vê que são de liderança, como Danilo, que é um reserva do Flamengo, mas é um cara que já foi capitão do Brasil em Copa, já ganhou Champions League, já jogou em Juventus, City, Real Madrid, é um cara muito experiente. Então, o Brasil tem tudo para fazer uma grande competição.
1: Muito bem, conhece, falou muito bem. Parabéns, Luca Lannis, do GE, do Globo Esporte, da TV Gazeta. Obrigado, cara, pela sua estreia aqui no nosso Bate-Bola Litoral. Amanhã tem mais. E na tela da TV Gazeta, a partir de...
0: A partir de 1 hora da tarde.
1: 1 da tarde. Muito bem, é isso. Obrigado, cara. Sucesso para vocês lá, tá bom?
0: Abraço.
1: Luca Lannis, do Bate-Bola Litoral.
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1: 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Faz o L, faz o L, faz o L. Isso é DNA de GG em Salvador, Bahia! Aí, ó.

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1: Na Litoral, eu tô legal, são 6 horas 23 minutos. Essa é a sequência dos 45 minutos, direto só de música, sem comerciais, mais aquela pausa pra gente interagir com você.
2: Eba!
1: E mandar aquele abraço. Agora há pouco a gente recebeu aqui a visita da turma de rádio e TV do Vasco Coutinho. E veio com a turma apaixonada por rádio.
3: Muito legal,
1: isso, né? Muito legal. E veio, eles vieram com a professora Janaína. E quem estudou com a professora Janaína foi o Diego.
2: Que demais, Gi!
4: Fala, Holiber, meu consagrado. Não acredito que você tá recebendo a maior nos estúdios da Litoral. Manda um super abraço e beijo do seu eterno aluno Diego Piedade pra essa querida Janaína. Saudades de uma aula dela.
1: Ô, Diego, pena que ela já foi embora, cara, mas ela tava aqui agora há pouco mesmo, com a sua turma de rádio e TV do Vasco Coutinho. Ela sempre vem aqui, cara. Tá bom? Um abração pra você e feliz saber que você sente saudade dela também.
2: Exatamente.
1: Abraço aqui pro Léo Lava Jato. Sou Léo de Monte Santo, na Bahia.
2: Ó, tá ouvindo a gente na Bahia? Ai, mas que terrinha boa, tô doido pra ir pra Porto Seguro.
1: Um abraço, Léo Lava Jato, obrigado pela sua sintonia na Bahia. Beijo pra Rosilene Maria também.
2: E aí, Rosi, lindeusa.
1: De Nova Almeida, beijão pra você e pro Rony Von.
2: Eu adoro o Rony Von.
5: Boa noite.
2: Fala, Rony.
5: E Alex Bond. Por cá é Rony. Chega por hoje, descansar agora, né, garotinhos?
1: Já deu, né?
5: Descansar agora, porque já deu.
2: Passou
5: valeu,
2: da hora.
5: Meus amigos. Boa noite. Aquele abraço.
1: Valeu.
5: Tchau, obrigado. Na Litoral, eu tô mais que legal. Mas essa dupla é imbatível aí, ó.
2: Que isso, hein, cara? Que isso, essa duplinha aqui, hein, meu filho? Tá arrebentando demais da conta. Se fazer uma enquete, já era. Você gosta de uma música de Rony Von, cara? Eu acho que na tua voz vai ficar tão bonito.
1: Não vai, não.
2: Canta um trechinho. Não só pra ver se eu lembro. Você não conhece nenhuma.
1: Claro que não.
2: É da tua época. Não.
1: Não, da minha mãe. Eu tô com 52.
2: Sério?
1: Não tem quem não. Peguei, eu nasci na Jovem Guarda, mas eu não
2: caramba,
1: vivi a Jovem Guarda.
2: Pra mim, Rony Von era um pouco mais anos 80.
1: Não, é Jovem Guarda, nos 60, 70.
2: Nossa!
1: Eu nasci em 74. Marcelo Lima.
6: Boa noite, Holiber. Boa noite, Alex.
2: Boa!
6: Gente, olha só. Eu tenho observado.
1: O quê?
6: E, Holiber, você tem muito fã. Você tem muito fã. Só que ninguém ganha de Alex Bono. Eu sou um fã number one.
2: Como assim?
6: Rapaz, esse homem é fã demais seu. Você tá doido. Alex Bono, calma aí, cara. Vai devagar. O cara tem mais fã pra poder dividir a atenção aí. Galera, Marcelo Lima por cá, passando pra desejar aí um excelente noite de terça-feira.
1: Muito obrigado, Marcelo Lima, pela sua participação aqui também, hein?
2: Isso é um prêmio consolação? Não entendi.
1: Não, ele falou que você tem muito mais fã do que eu.
2: Impossível. Isso é prêmio consolação.
1: Não, filho. Impossível nada.
2: Claro que não.
1: Aceite a realidade, Alex Bono.
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0: na Litoral. Eu tô legal. Muito bem, aquele abraço aqui pra Antônia Mariano.
1: Um abraço também aqui pro Rosenberg.
0: Deixa eu ver aqui, o Fidelis Morcegão de Ferrosa.
1: Também aqui o Dilin Presidente Médici.
0: A Marcinha Brit, Resistência Vitória. Beijão, Marcinha.
1: Em Soteco, Breda Valadares.
0: Beijo aqui também pra, deixa eu ver aqui, a Ruth do bairro Grande Vitória.
1: Fala, Drica, em Nova Betânia. Beijo pra você, meu amor.

0: Grande.
1: Também aqui, Adriele, em Castelândia.
0: E a Rosana Bretas, em São Conrado, Vila Velha, aquele abração também.
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1: 4 deputados federais do Espírito Santo assinaram emendas que podem adiar por até 10 anos o fim da escala 6x1 e a redução da jornada de trabalho. As propostas também abrem margem para acordos que permitem jornadas de até 52 horas semanais. Os parlamentares afirmam apoiar a PEC, mas defendem uma transição gradual para evitar impactos nas empresas. As emendas ainda prevêem flexibilização trabalhista e redução de encargos, como FGTS e contribuição previdenciária. Ah, como é difícil falar uma notícia dessa, desculpa. Brasília, aquele lugar mágico onde reduzir jornada vira discussão sobre trabalhar mais.
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1: Comentários? Acho que é interessante essa daqui, cara. Não, comentário. Tem 4 deputados do ES. A relação aqui tá tudo lá no agazeta.com.br pra quem quiser ver,
0: eu
1: tá?
0: Eu vi de quem são e vi quem, qual é o espectro. Só podia ser. Mas segue.
1: Ai. Entra lá. Uma frente fria no oceano deve manter o tempo instável no Espírito Santo nesta quarta-feira, com previsão de chuva moderada forte no litoral. O sul do Espírito Santo pode ter temporais isolados, trovoadas e pancadas intensas, enquanto o norte segue com tempo firme. As temperaturas continuam mais amenas por causa de uma massa de ar polar. O IMET emitiu alerta de mau tempo para 54 cidades capixabas, incluindo o risco de tempestade e também granizo. Aparentemente aí o clima decidiu testar todos os modos possíveis no mesmo estado e no mesmo tempo, né? Uma coisa normal aqui do nosso Espírito Santo.
0: Tira a casaca, bota a casaca.
2: Não é? 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
1: O Festival de Inverno de Iguaçu 2026 vai oferecer transfer gratuito para turistas hospedados em Pedra Menina e Patrimônio da Penha durante o feriado de Corpus Christi. O evento acontece de 4 a 6 de junho e terá como tema o universo dos cassinos de Las Vegas. Com shows de Alexandre Pires, Paulo Ricardo, seu amigo, Almir Sater e outras atrações. O transporte será garantido para quem tiver ingresso e informar aí o interesse diretamente na hospedagem. Bem, além dos shows, o festival aposta aí forte na gastronomia regional, porque cara, tá tendo uns comentários aqui que eu não tô entendendo. Parece que eu coloquei, mas não foi. Vai pedir ajuda pro ChatGPT. Deixa eu ver o comentário que deu aqui, ó. Porque brasileiro não consegue ir a um festival sem transformar tudo também em Olimpíada de Comida.
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1: Amei.
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0: Litoral, eu tô legal, faltam 7 para 7, daqui a pouquinho tem 60 minutos direto, só de música, sem comerciais. Antes do comercial, Alex Bono.
1: Fala.
0: E ouvintes, vamos dar passadinha aqui no na van do tio Alisson.
2: Boa noite, Hollywood Anderson. Boa. E Alex Bono.
1: Fala, tio.
2: Aqui é tio Alisson do Transporte Escolar de Itapuã.
0: Ah.
2: Tô passando mesmo para desejar um bom trabalho para vocês, uma boa noite.
0: Obrigado.
2: E pedir que vocês mandem um abraço aí pra minha saideira aqui, a minha duplinha, Matheus e Maria Eduarda. Valeu, na Litoral, eu tô legal.
0: Eu acho que ele já deixou Matheus e Maria Eduarda em casa, mas tá aqui o beijo pros dois e pra todo mundo aí, tá bom?
1: É isso aí, fica registrado esse beijinho.
0: Obrigado pela participação, valeu, bom tchau. Trabalho, tio Alisson.
3: Boa noite, Litoral! Boa noite, quem? Alex Bond! Quem? Boa noite, Jorge Anderson! É o Dorme da Vila! Já estou tomando aquela gelada.
0: Não me diga.
3: E tô reclamando da seleção brasileira que não convocaram.
0: Ah.
3: De Jason Osbrown, não convidou Rory Williams e nem Alex Bono. Aí não tem gol. Grande abraço, meus amigos. Eu Dorme.
0: Valeu, Dorme. Obrigado, cara, pela participação. Já que você falou, Dorme, acabou de entrar no ar o álbum de figurinhas da Copa da Litoral FM. Tá no Instagram, no arroba Litoral FM, pra você lá curtir e comentar também. Por que você é o primeiro do álbum, Alex Bono?
1: A primeira vez que eu sou primeiro em alguma coisa, meu
0: só
1: filho.
0: Só porque você é mais bonito?
1: Não, até porque com o IA ali não ficou aquela coisa muito legal, não. Quando eu olhei de longe, tava até bonito. Olhei aqui pessoalmente, falei, meio esquisito, cara, muito esquisito. Mas de qualquer forma, fiquei lisonjeado.
0: Tá lá.
1: É, porque o certo mesmo é começar com A, né? Meu filho, é igual a Anitta, pensou no A porque viria sempre primeiro, mas aqui sempre é o contrário.
0: Não, sempre ao drama, ao
1: o
0: drama.
1: Último, porque sempre drama. Segue a ordem. Vai
0: lá,
1: a famosa,
0: faz um chamego, faz um dengo lá, na arroba Litoral FM, no nosso álbum da Copa.
1: Ah, isso é verdade. Dá um chamego, bota um emoji.
0: Coraçãozinho.
1: De coraçãozinho, sim. Fala, nossa, esse primeiro. Pode falar quem é, já que sou novato, ninguém conhece ainda, nada da noite, bom. Sabe? Uma coisa terrível. Fala, nossa, que esse bonito aí, né, cara?
0: Deu legal, a hora,
1: cara.
0: Deu
1: vocês
0: a
1: poderiam
0: hora.
1: Botar ele mais na frente sempre, né?
0: Já, é. 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
3: Na Litoral, eu tô legal, são 7 horas em ponto. Agora na rede Litoral de Rádios, a gente transmite os 60 minutos direto só de música sem comerciais. Aqui é o Holliber, Holliber, o Anderson, Alex Bono, tá chegando, né? Acompanha na tela, acompanha na tela, acompanha na tela, pronto, chegou, isso, respira.
4: Meu Deus, já?
3: Respira, respira, 7 horas em ponto.
4: Juro pra você, a última memória que eu tenho é de você indo pro break, pro comercial, mas não tá certo, tá 7h45.
3: Não, não, de 7
4: deu uma apagada de 15 minutos, cara, que interessante.
3: Ele chegando no estúdio do Jonas Brown, foi lá gravar um comercial?
4: Exatamente, eu estava trabalhando, vinhetinha não, 5 chamadas de ação.
3: Nossa.
4: E sim, o próximo vai ser você.
3: Vai gravar também?
4: Vai.
3: Ah, é, então tá. É, acabou até a trilha. É, seguinte, antes de começar a tocar a primeira música, tem presente no nosso WhatsApp pra você.
4: Vamos liberar o que? O Belo?
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4: Belo na Litoral.
3: Belo na Litoral. Só isso. Manda aí. Belo na Litoral. Você manda no WhatsApp, você sabe. 2, 7, 9, 9, 9, 8, 6, 1, 0, 5, 0.

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0: na Litoral. Eu tô legal, 7h22. É muita música, são 60 minutos direto, sem comerciais, aqui na número 1 do Espírito Santo. Bom, a gente tá aqui ao vivo de Vitória para todo o estado, na Rede Litoral. Aproveita, segue também a gente nas nossas redes sociais, porque tem conteúdos que ficam só lá nas redes.
1: Exatamente.
0: Tem promoções, então dá uma passadinha lá, segue lá, arroba Litoral FM pra você conferir. Foi postado hoje à tarde o nosso álbum de figurinhas da Copa, com os jogadores da Litoral, estampando o primeiro da lista, Alex Bono, nosso artilheiro.
1: Pode seguir também, muito conteúdo interessante. Essa semana vai ter mais um sobre astronomia. O pessoal gostou.
0: No seu Instagram?
1: Exatamente, muito conhecimento por lá.
0: No arroba Alex Bono com dois N's.
1: Exatamente.
0: Vai ser o quê? O primeiro foi o Voyager. E agora?
1: Agora, não vou revelar.
0: Ai, ai, ai.
1: Tem que seguir pra saber.
0: Criando suspense.
1: Exatamente, atenção de público.
0: Ô, Vivi.
2: Alô, Litoral. Vivi do Condomínio Vila da Mata. Gente, que saudade de vocês. Correria tá grande, mas sempre ouvindo, tá? Vocês arrasam.
0: Arrasam.
2: Ô, Hollywood, vai dar 7h, 7 para 7, meu filho. Olha, bora, Litoral. Vivi do Condomínio Vila da Mata.
0: Um beijo pra você, Vivi do Condomínio Vila da Mata. Sintonizada aqui na Litoral. A Brenda tá esperando o beijo dela, Alex. Brenda Valadares.
1: Brenda, beijo pra você, sua gatona.
0: Direto de Soteco, em Vila Velha.
3: Boa. Boa noite, meu bom. Holder Anderson, nossa voz marcante da rádio. Litoral, a melhor do estádio. E meu bom Alex Bono, com dois N pra não esquecer. Rotenberg de Interlagos, mais conhecido como Carioca, motor de aplicativo. Bora pra cima, que pra baixo a contramão. Mais uma noite de trabalho, que Papai do Céu nos abençoe.
0: Amém.
3: Não só a mim, como todos os motoristas da rodagem. Fica na paz, um beijo no coração. E na Litoral, eu tô legal.
0: É isso, bom trabalho, Rosenberg. Obrigado pela participação, parceiro.
4: Boa noite, Holiber. Boa noite, Alex Bono.
0: Boa.
4: Passando pra desejar uma ótima terça-feira, dizer que estou aqui ligadinho ouvindo vocês. E dizer também que amanhã é meu aniversário.
0: Olha.
4: Amanhã estou ficando mais jovem. Beijos, meus amores. Cris de Vila Graúna.
0: Então tá, beijão e parabéns adiantados então pra você, Cris de Vila Graúna. Feliz aniversário já adiantado então, hein?
1: Feliz aniversário. Não sei se vai estar ouvindo esse horário, mas um parabéns pra você.
0: Que ela mandou mais cedo a mensagem, né?
1: Com certeza, claro.
0: Ô, Caetano.
5: Boa noite, Litoral, boa noite, Holiday, boa noite, Alex Bono, é terça-feira, papai. Aproveitando mandar aquele abração pra Eloísio Aleph, os mecânicos de ponte aí, os bravos de Cachoeira, Primeira Espírito Santo, Brasil, mundo.
0: Eita.
5: E meus Zico, Dani, Nica, Evelyn, Erika, Rodrigo, Ricardo, Gabriel, Eduardo, Bicudo, Cida, Ana Aparecida, Flor do Campo, Deus de Ébano, o estúdio Josiane Brito Design, os estúdios Juliane Brito Design.
0: Inspira.
5: E o grande Thales Torres, bota pra torar, galera. Tem sou na Litoral, eu tô legal.
0: Um abraço, Caetano em Cachoeiro, sintonia 101.1.
1: Boa, Caetano, seu cara.
6: Boa noite, Alex. E Trelém.
1: Berê.
6: Eu sou bebê na Litoral, tá mais que legal. Manda beijo aqui para Berê, para meu filho Matheus, para todos os ouvintes da número 1, Litoral. Ok?
0: Ok.
6: É isso aí. Tamo junto, Litoral. 5.3. Bora que bora. Vamos que vamos. Beijo, sozinho maravilhoso.
0: Beijo, Berê. Obrigado pela participação também. Pilhada como sempre.
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0: Litoral, eu tô legal, 7 horas e 38 minutos. Atenção, atenção, última chamada, já já tem resultado de promoção já pra você.
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0: Fábio.
2: Boa noite, meus amigos da Rádio Litoral FM, sou Fábio Araújo de Belo Horizonte.
0: De camarote ainda.
1: Fala sério, cara.
2: Encerrando mais um plantãozinho pro Hospital São Lucas.
0: Ah.
2: E como sempre, aquele alô especial. Vai pro meu grande amigo, o Dezinho do Moscoso, aqui do nosso Raio X, aqui do Hospital São Lucas. Gente, estou indo embora. Fique com Deus e Nossa Senhora.
0: Amém. Abraço pra você, Fábio Araújo.
3: Muito boa noite pra essa dupla que tá mais afinada do que Vini Júnior e Neymar. Boa noite pros ouvintes da Litoral. Ô Alex Bono, não adianta, você não vai conseguir ser mais fã do que o Oliver Wanders, do que o Gilberto. Você tá doido?
0: Olha.
3: Sou fã do Oliver, o Alex, desde quando ele tinha cabelo.
0: Minha nossa.
1: Isso faz
3: tô
1: tempo,
3: ligadão
1: hein?
3: Aqui, hein? No. Na Litoral, eu tô legal.
0: Um abraço, Gilberto Uber. Obrigado, cara, pela participação, pela fidelidade, parceiro.
1: Tá certíssimo. Se fosse diferente, eu que ia brigar.
0: Por quê?
1: Não, porque, pelo amor de Deus, você é um dinossauro do rádio. Não, em bons... Um elogio pro lado bom, tá, cara?
0: Então tá bom.
1: É um monstro.
0: Vou acreditar, vou acreditar.
4: Olá, boa noite.
0: Boa.
4: Hoje, começar a noite assim, nesse balanço todo, é muito bom.
1: Ai,
4: e
1: amor.
4: Esses animadores desse programa é muito bom. Deus abençoe a cada um de vocês, um
0: amém.
4: Bom trabalho, no
0: obrigado.
4: Qual eu também tô aqui na batalha.
0: É mesmo?
4: Graças a Deus.
0: Daqui
4: bora
0: hora.
4: Até às 16 da manhã.
0: Nossa Senhora.
4: Mas dá. Tudo na vida, quando quer, quando deseja, quando tem fé, tudo acontece.
0: É isso. Um beijo
4: pra vocês. Boa noite.
0: Beijo, sabe quem é?
1: Ouvi a Dora, tem uma vozinha maravilhosa. Quando você ouve o início do áudio dela, você. Não sei, mas pelo menos me vem aquela vibe da Unas, um shot.
0: Já.
1: Porém, vem, convidou para dançar um shot. Não, bota só um pouquinho, só o início do áudio pra você ver como é que é delícia.
4: Ah,
1: ó,
4: boa noite.
1: Ó, um shotzinho.
4: Oxe, começa a noite assim, nesse balanço.
1: Meu cabelo
4: é muito
1: chama
4: bom.
1: Meu. Não,
0: Dora,
1: delícia.
0: Beijo, Dora.
1: É, cara, é.
0: Direto de Colatina, na frequência 95,3. Beijo pra você, Dora Soares. Aqui é o Alex e ouvintes, tem um pedido aqui, uma dica para as autoridades, né, Raquel?
5: Boa noite, Holiber, boa noite, Alex, aqui é a Raquel, motorista de aplicativo, quero passar aqui para lembrar que semana que vem é festa da minha quebrada, Vila Velha, né?
0: Sim.
5: Mas
0: é?
5: Queria deixar uma sugestão aí, porque a gente trabalhando não tem um ponto para embarque, desembarque, a guarda cerca lá no, na prainha. E a gente fica ali perdido, né? Tem gente que quer que a gente pegue eles lá no palco, então não dá, né, gente? Fica a dica aí pra organização deixar um ponto de encontro para embarque e desembarque. Na Litoral, tô mais que legal.
0: Tá aí feito o pedido, então, para as autoridades de Vila Velha na festa da semana que vem do município.
1: Eu vou te falar, é cansativo. Eu, por exemplo, tava lá, isso aconteceu também ali no show do Sorriso Maroto, né?
0: Ah.
1: E aí só dava pra lá
0: eu
1: na
0: sou
1: frente.
0: História. Uhum.
1: Eu sou história. Depois de ali, cansativo, mas o pessoal também tá bebendo, não sei o quê. Anda bastante. Até ir no ponto que tem um carro, aí tem aquela... Uma galera esperando, né? Mais na frente, até você achar o seu sendo um pouquinho mais. Então,
0: puder,
1: eu acho que é bem necessária essa observação da Raquel.
0: Se puder providenciar, então, um ponto de embarque e desembarque de aplicativo e táxi, né?
1: Exatamente. Não vai prejudicar em nada, não.
0: Nada. Só com credenciar o povo e...
1: É.
0: Bora trabalhar. Beijo, Raquel. Obrigado pela participação, tá?
1: Boa.
0: Boa sorte aí. Tomara que alguém tenha ouvido e dê uma resposta pra vocês. Deixa eu ver aqui mais quem.
6: Boa noite, Rabel. Boa noite, Alex Bono.
1: Boa noite.
0: Boa noite. Beijo pra você. Rapaz, eu entrei no ar 3 da tarde. Ela já tinha participado antes com desde manhã.
1: Uh-huh.
0: Tá
1: o
0: dia inteiro ouvindo e participando, como sempre.
1: É.
0: Beijão, tá, Manuzinha?
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0: da Litoral. Eu tô legal. 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
0: 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Uhum. Antes de ir embora, ô, cadê a voz, ô, Dudamel?
5: Olá, olá, boa noite.
0: Boa.
5: Quem fala aqui é Dudamel, de Cachoeirinho. Boa noite pro Toninho, Verindo pro Lapula, pra Shed. Estou um pouquinho rouca, né?
0: Ah.
5: Mas ligadinha na Litoral, e desde as 4 da madrugada.
0: Caramba, só Deus.
5: É 24/48 na Litoral, Dudamel. Fui a melhor.
0: Um beijo, Dudamel, direto de Cachoeiro, sintonia 101.1. Um beijão pra você, é o estado inteiro, Alex. O Paulo César Dias, ele é de Linhares e hoje estava trabalhando em Colatina. Ô Paulo, você mandou um áudio um pouquinho grande, mas a gente ouviu aqui o Fora do Ar, tá? Só pra resumir aqui, que ele tá reclamando de como é difícil encontrar vaga pra carga e descarga em Colatina. Então ele falou que foi lá trabalhar hoje e tá voltando pra casa e não conseguiu fazer todas as entregas por conta da dificuldade para estacionar em pontos de carga e descarga. Em Colatina, tá aqui registrada a reclamação do Paulo César Dias de Linhares.
1: Complicado isso mesmo, hein?
0: Obrigado, Paulo. É isso, né? Abração pra você, parceiro.
6: Boa noite, Holliber. Boa noite, Alex. Beleza?
1: Olá, tudo bem, meu amigo?
6: Fabão aqui de uma reconciliação. Fabão. Mandar aquele abraço pra turma da batida do Fabão. Mandar aquele alô pra galera da Chapa 1. Bora, bora! Estamos aqui na empresa fazendo aquela hora extra, né? Na marmoraria aqui do CPS Granito.
0: Valeu.
6: E na Litoral estou mais do que legal.
0: Valeu, Fabão. Abração pro seu parceiro e abraço pro Wellington Cipreste de Itanguá. Tá lá lavando roupa e torcendo na mão, Alex.
1: Que isso, hein? Aí é lavador raiz.
0: Esse é a raiz, hein?
1: Pra que uma máquina de lavar?
0: Um abraço, Wellington. Alex, bom parceiro, bom trabalho, irmão.
1: Ótimo trabalho, mas um tanquinho é interessante.
0: É, ajuda, né?
1: Ajuda, um tanquinho maravilhoso.
0: Não tô entendendo esse tanquinho, senhor. Tchau.

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11: bom demais ter você por aqui. E aí, vamos comigo até altas horas da noite, hein?
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11: Bem divertidos, hein, criancinhas? Solta de mão, boy. Espero que seja tudo certo com você. Se não tiver, vai ficar. Sabe por quê? Porque a coisa que tem que prevalecer é sempre o quê? Sorrisão no rosto, a felicidade, certo? Tristeza é bom pra você dar valor ao que vem depois, que é a alegria e a felicidade. Sempre assim, aquela montanha russa, mas que tenha mais tempo de felicidades e alegrias. É isso que a gente quer passar aqui na programação da Litoral. Certo, criancinhas? É isso. Eu sou Alex Bono e até às 11 horas, separados por uma voz do Brasil. Que legal, hein? Estarei com você então até às 11 horas da noite. 27 99986 1050 nesse ritmo, tamo chegando.

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Ai, essa suíte de números, né? Tem alguma aí que tá na tua cabeça até hoje? Um número tal? Que perigo, salve aqui pro David de Goiânia. Daqui a pouquinho você no comando, David. Fernanda Peron também aqui no bairro República. Drica Santos. Cris, tá ligadinha? Tá ligadinha, beleza? Alecrim, Marcos Neto, também aqui, Monique Falcão. Quem mais aqui, ó? Fabiane Soares, Ilha dos Ventos, que ganhou, William Cipreste, Tanguá. E já já você ao vivo manda

0: bate aquela saudade depois de um mês, depois do cara se divertir muito, né? Aí é quando a mulher tá supera e tá superada. Aí que vem o sofrimento dos caras. Tô muito errado, criança? Acho que não, acho que não. Vamos com tudo, 27, 99, 96, 10 e 50. Já é dia pra se divertir, pra ser feliz. Ó, 45 minutos de música diretona. Mas tá vindo você no comando. E são duas edições. Tem essa e tem a de 20 pras 11. Então, seu pedido não rodar agora, vai rodar depois. Ontem, por exemplo, teve o Sérgio lá de Portugal, que a gente colocou mais tarde. Teve mais um outro ouvinte que mandou um pouco mais cedo e a gente rodou mais tarde. Então manda aí, 27 99 96 10 50, bem no foguinho aqui da Litoral. Ó, que delícia isso. Esse fogo aqui colocar, ela tá mesmo, Cris.
1: Tô aqui, meu amor, te ouvindo, não te abotando, tá bom? Beijo da sua Crisinha de Vila Graúna.
0: Valeu, Cris.
2: Boa noite de terça-feira, meu amigo Alex Bono, que Deus Jesus Cristo sempre abençoando você, sua família e todos da Rádio Litoral. Tô na Litoral, tô mais do que legal. Um abraço aí, meu irmão, fica com Deus, uma boa audiência na presença de Deus a cada um de vocês. Uma terça-feira abençoada, uma noite terça-feira abençoada. Um abraço.
0: Ó, ó. Eu adoro isso, cara. O ouvinte que acaba de mandar o áudio aumenta pra não perder nada. Denizinho, obrigado pela companhia e pela audiência de todo dia. Quem mais tá chegando aqui? Gilber já mandou aqui o Você no Comando. Jorge Matheus, que isso? Fala, Igor! Cadê? Pô, Igor, você tá sumido, cara. Você tá sumido real, meu amigo. Como é que você tá? Tá errado não, Alex. Foi o meu caso. Ah, moleque. Aí é hora de ir pro cantinho da reflexão. Ih, rapá. É porque mulher sofre na mesma hora, cara. Aí passa depois de um tempo, quando o homem vai sentir a saudade, depois que curtiu bastante, aí a mulher já superou e já era. E aí, criancinhas? Conhecimento, né, criancinhas? Conhecimento sem prática. Show de bola. Já foi demais? Já foi. Manda aí o teu recado. Você no comando daqui a pouquinho. Vamos seguir. Tem o que agora? Natanzinho?

0: já entrando no clima da Copa, já estamos na Copa, né? Então não tem jeito, agora é só torcer, vibração positiva e vamos com tudo. Skank é uma partida de futebol e vão ser várias demais. Dá um beijo especial, forçadamente, que eu botei pra ouvir. Mamãe ouvindo, beijo mãe, te amo, tá? Bom, aqui na Litoral, você no comando, tá vindo na sequência. Galera, como sempre, inspiradíssima. Quem que você quer ouvir? Conta aí, manda pra nós.
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11: Como é que vocês estão? Tudo bem aí na terça-feira? Ui!
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11: Que bom. Vamos nessa, até altas horas da noite. Eu sou Alex Bonner, eu te faço companhia aqui na Criancinhas. Pra uma noite belíssima que você manda agora.
9: Você manda.
11: Manda. Ah, moleque.
9: A gente obedece. Agora é você no comando da programação da Litoral. A Litoral é você no comando.
6: E aí, já gravou o seu pedido?
11: Só a primeira edição. Manda aí no 27999861050. A gente é ao vivo para toda a Rede Litoral, para todo o Espírito Santo. Então tá, vamos começar com um pedido o quê, criancinhas? Pedido gringo? Pedido internacional? Eu adoro. Fala, David.
13: Fala, Alex. Boa noite para você.
11: Boa noite.
13: Rádio Litoral, Espírito Santo. Ô, Alex.
11: Manda.
13: Manda aí, Neon, Matt.
11: Romântico.
13: Vou mandar aí pra toda a galera que tá ligada aí com a Litoral.
11: Boa.
13: Em todo o Brasil, todo mundo.
11: Ó. Que barulho foi esse, cara? Fui eu não, hein?
13: Tamo junto, com você no comando.
11: Da onde que veio isso, cara? Tem um efeito especial no Uber aí do David, cara. Não é possível. Bora curtir então, matar saudades também. Isso aqui é gostoso demais. 8h48, ó. Ótima noite. Eu

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7: Está no ar a Voz do Brasil. As notícias do governo federal que movimentaram o país no dia de hoje. Olá, boa noite.
8: Boa noite para você que nos acompanha em todo o país.
7: Terça-feira, 19 de maio de 2026.
8: Vamos ao destaque do dia. Nova etapa do Move Brasil.
7: Anunciados 30 bilhões de reais em crédito para que taxistas e motoristas de aplicativo financiem a compra de carros novos a juros mais baixos. Vanessa Casalino.
9: Com Move, táxis e aplicativos, vai ser possível comprar carros novos de até 150 mil reais, alinhados com a sustentabilidade.
8: Governo do Brasil também moderniza e simplifica regras para quem utiliza motocicletas como ferramenta de trabalho.
7: E ainda já estão valendo as novas regras para contratação de consignado do INSS.
8: Agora, o beneficiário que solicitar empréstimo terá que validar a operação por meio de biometria facial. Raquel Mariano.
10: Para combater fraudes no sistema do INSS, estão em vigor as regras atualizadas para aposentados e pensionistas contratarem empréstimos por meio do site ou aplicativo do Instituto.
7: Proteção a crianças e adolescentes.
8: Política Nacional de Prevenção e Combate ao Abuso e Exploração Sexual agora é lei.
7: A medida prevê atendimento especializado às vítimas e às famílias e o fortalecimento das redes de assistência.
8: E você vai saber mais na Voz do Brasil sobre o combate à violência no ambiente digital.
7: Hoje na apresentação, eu, Luciana Vasconcelos e Luciano Seixas.
8: E acompanhe a gente ao vivo, acesse radiogov.ebc.com.br ou canal Gov na sua TV aberta.
7: Motoristas de aplicativo e taxistas poderão comprar veículos novos em condições facilitadas.
8: É o Move Táxis e Aplicativos, programa lançado hoje pelo governo do Brasil em evento em São Paulo.
7: O programa vai financiar carros de até 150 mil reais e, entre as vantagens, juros mais baixos e carência de 6 meses.
8: Também foram anunciadas medidas para os trabalhadores que usam motos em suas atividades.
9: O corre dos motoristas por aplicativo é todo por conta do trabalhador. Manutenção, aluguel de carro, veículo econômico para fazer o dinheiro render, é o que explica o motorista por app, Leandro Cruz.
11: Hoje o nosso trabalhador, ele trabalha 115 horas só para pagar o veículo. Está trabalhando para pagar agiota, para pagar carro, para pagar oficina, porque os carros estão sucateados.
9: 30 bilhões de reais em linha de crédito para financiamento e manutenção de veículos e capital de giro. É o total de recursos do programa que vai beneficiar os motoristas que trabalham e assumem riscos sem a proteção da CLT. Crédito concedido a juros mais baixos e que vale também para taxistas. Com o Move, táxis e aplicativos, vai ser possível comprar carros novos de até 150 mil reais, alinhados com a sustentabilidade. Veículos flex, híbridos flex, elétricos ou exclusivamente movidos a etanol e de montadoras habilitadas no programa Mover. Para acessar os motoristas por aplicativo, tem de ter cadastro ativo há pelo menos 12 meses e ao menos 100 corridas no mesmo aplicativo. Para os taxistas, basta estar registrado em atividade e toda a economia sai ganhando, como destacou o vice-presidente Geraldo Alckmin.
12: Vai ganhar com isso o emprego, a indústria automotiva fabricando e vendendo veículos, o comércio, as concessionárias.